0: Lidiane, tem alguém que está te acompanhando além do médico? Tem alguém da família?
1: Sim, meu esposo.
0: Vocês estão seguros do que, desse resultado que vocês estão tendo?
1: Não.
0: Então procura outro médico. Na incerteza, procure uma segunda opinião. Você está me ouvindo?
1: Estou ouvindo.
0: Procure uma segunda opinião. Vale a pena. Nós estamos falando de vida. E exatamente por estarmos falando de uma pessoa, vida, é que é importante uma segunda opinião. Que Deus a abençoe. Meu abraço a Lidiane e rezaremos por você. Escute esse testemunho, por favor.
2: Eu me chamarei José Soares de Lima, resido em Santo Antônio, Salto da Onça, Rio Grande do Norte. Todo esse testemunho da minha filha. Esteve 17 anos com problema seríssimo de desmaio, perda de visão e outras coisas mais. Portanto, eu quero agradecer a graça recebida, que ela está curada, para a honra e glória de nosso Senhor Jesus Cristo. Obrigado, meu Jesus de Santa Chagas, Padre Reginaldo Manzotto e toda a sua equipe.
0: Deus seja louvado, Maria José, de Santo Antônio do Salto da Onça, Rio Grande do Norte, Arcebispo Dom João Santos Cardoso de Natal. Eu vou para o intervalo e eu volto com o quarto dia da novena de Nossa Senhora do Carmo. Volte comigo, acredite, nunca se ouviu dizer que alguém tendo recorrido a Nossa Senhora do Carmo tenha ficado desamparado. Voltamos em oração.
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5: 10 horas e 52 minutos.
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8: Brasil Limitada, São Caetano do Sul. Gigabyte Multimídia, Uruaçu, Goiás. E hoje, aniversário da minha querida afilhada Helena Pinheiro Tormena. Afilhada de batismo, que Deus abençoe, querida Helena, com muita saúde, muita paz. Muitos conhecem que ela cantou comigo há uns anos atrás no Arraiá do Seu Vigário. Ela mesmo, hoje já uma moça, 16 anos. Amado povo de Deus, quero lembrar, tá chegando 18 de julho, no sábado, estarei em Guarapuava, nos 60 anos da Diocese de Guarapuava. 17 horas a Santa Missa com o Bispo Dom Hamilton e às 18h30 eu convido você para o show de evangelização com a música. Também, pessoal dos Estados Unidos, já fizeram inscrição? Tá chegando. Dia 15 e 16 de agosto, é um sábado e um domingo. 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Padre, as palestras são diferentes, são. E um grande abraço ao padre Adriano Lessa, sempre grande amigo. 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Bom dia, padre. Me chamo Jonathan. Foi um e-mail. Quero deixar um testemunho. Domingo passado, meu sobrinho engoliu um prego. Misericórdia. Recebi a notícia da minha mãe, que estava muito abalada. Na parte da tarde, eu estava assistindo às 24 horas de oração. Me ajoelhei. Pedi que Nossa Senhora intercedesse pelo meu sobrinho. Clamei a Jesus das Santas Chagas que ele derramasse uma gota do seu preciosíssimo sangue sobre o meu sobrinho e o livrasse do perigo. Meu irmão me levou para Maringá, em bom hospital. E optaram por deixar sair naturalmente, graças à Mãe Maria Santíssima, que intercedeu a Jesus das Santas Chagas, fomos atendidos. E realmente ele expeliu na terça-feira, sem nenhum dano. Meu sobrinho tem 4 anos. Graça alcançada, graça testemunhada. Jonathan, louvado seja Deus. Deus seja louvado. Filhos amados, você adquire em todas as livrarias do Brasil, Inabalável. Leia esse livro, dê de presente este livro. Tem ajudado muita gente a compreender. Inclusive hoje, eu falava com a Lidiane e ela perguntava por que Deus permitiu isso. Uma das propostas do livro Inabalável é uma releitura de Jó e entender por que Deus permite certas coisas. Vamos à novena? Juntos, Nossa Senhora do Carmo, rogai por nós. Quarto dia. Nossa Senhora do Carmo, que deixaste o santo escapulário como sinal do vosso amor e proteção, sois reconhecida como assistência na vida e consolador amável na hora da morte. Eu, vosso filho e devoto, pronto a vos servir, disposto a vos amar, me apresento a vós e nesta novena faço o meu pedido. Faça o seu pedido. Faça o seu pedido. Nossa Senhora do Carmo, nunca se ouviu dizer que alguém necessitado, tendo recorrido a vós, tenha ficado desamparado. Com confiança, Mãe do Escapulário, intercedei junto ao vosso Filho Jesus Cristo por mim, por aqueles por quem devo rezar sempre e por aqueles que se confiaram às minhas orações. Mãe amável, sede-nos propícia e rogai por nós a Deus para que sejamos dignos das promessas de Cristo. Nossa Senhora do Carmo, rogai por nós. Mãe do Santo Escapulário, rogai por nós. Madrinha da obra evangelizar, é preciso, intercedei por nós. O Senhor esteja convosco. Ele está no meio de nós. Abençoai, Senhor, a água, a roupa dos enfermos, as fotos de família, os remédios e a semana que hoje começa, esta segunda-feira e toda esta semana, que transcorra em paz, harmonia, felicidades. Em nome do Pai, do Filho e do Espírito Santo. Amém. Começamos e terminamos. Termino com o clipe. Manda teus anjos sobre nós, sobre nosso trabalho. Evangelizar é preciso.

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bom dia. Vamos a mais um momento dos pedidos de orações. Pedindo a Nossa Senhora do Carmo e a Santo Antônio que dêem a luz e descanso eterno para Nofre Makoski, a pedido da tia Sofia Trisca. Pedindo a Deus que abençoe a todos nós, dando saúde e paz, a pedido de Jaqueline. Orações, bênçãos para Adão e Joana da Silva, que estavam de aniversário ontem, a pedido da amiga Alda Borox. Pedindo orações a Deus e a Nossa Senhora da Rosa, Nossa Senhora da Rosa Mística, saúde, paz, proteção para o filho Cirineu, que hoje faz aniversário, muitos anos de vida e proteção, a pedido dos pais Nelson e Margarida. Bênção, saúde, paz, alegria, que Deus abençoe Terezinha, Leandra, Dona Inês, pela saúde, que Jesus da Santa Chagas abençoe. Estou me recuperando da cirurgia, a pedido de Lídia Santos. Orações para todos da família, também pelas almas de Altevir Miguel, da mãe Otília, pedindo um bom lugar e o descanso eterno, a pedido de Elizabeth. Oração para minha mãe Odete, que Deus e Nossa Senhora abençoe a vida dela com muita saúde, a pedido de Roneval. Pedindo a Nossa Senhora do Carmo cura e libertação da bebida alcoólica do filho, que se afaste das más companhias e volte para a igreja, a pedido da mãe. Pedindo oração para mim e para meu esposo Jair de Freitas, que Deus ilumine nossos caminhos e livre de todo mal, a pedido de Livânia Chagas. Agora são 11 horas, mais 3 minutos. Este foi mais um momento dos pedidos e orações.

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4: 11 horas e 11 minutos.

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1: 11 horas e 15 minutos.

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0: 11:32.
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0: Interage comigo, vai.
1: 11:46.
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0: Meio-dia e 3 minutos.
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9: Olá, uma excelente tarde a você. Segunda-feira, 13 de julho. Vamos à segunda edição. Previsão do tempo para esta segunda-feira. Hoje, gente, tempo firme, dia de sol, tá? Não temos previsão de chuva para hoje. Devemos seguir com o céu claro ao longo da tarde. A máxima hoje na casa dos 15 graus. Neste momento, a temperatura em 9. Para amanhã, terça-feira, dia bem parecido. Amanhã também devemos ter tempo bom, tempo firme com sol, mínima de 3 e a máxima 16 graus, tá? Então, hoje e amanhã, a temperatura não se eleva muito ao longo da tarde. Hoje, máxima de 15 e amanhã, máxima de 16 graus. Na quarta-feira, também mais um dia de tempo firme, com mínima de 5 e a máxima na casa dos 19. Não temos previsão de chuva para esta semana, tá, gente? Aí a temperatura, as temperaturas máximas, elas vão se elevando ao longo da semana. Na quinta-feira se eleva até os 23, na sexta até os 24 graus. Mas não há previsão de chuva, pelo menos por enquanto, de acordo com a previsão atualizada. Lembrando que essa previsão ainda pode mudar e as atualizações trazemos para você ao longo da programação. Uma excelente tarde para você que está no trabalho, para quem está em casa ou para quem está fazendo agora a sua refeição, fazendo aquela pausa para o almoço, está almoçando em família e curtindo a 97. Vamos até Curitiba com o Gilmar Valença, o Gilmar que sempre traz os destaques, tudo que acontece pelo nosso Paraná, o que é destaque no estado, o Gilmar traz para a gente. Gilmar, boa tarde.
10: Alô, alô, muito boa tarde.

0: e análise da documentação dos candidatos. A lista de beneficiários do programa Minha Casa Minha Vida em Pato Branco ainda pode sofrer alterações antes da assinatura dos contratos. A Prefeitura informou que a relação divulgada é preliminar e continua passando por análises e conferência da documentação dos candidatos. Caso sejam identificadas pendências ou desistências, novos nomes poderão ser convocados seguindo os critérios estabelecidos pelo programa habitacional. Com previsão de 17 graus para a tarde de hoje em Curitiba, Jomar Valença com as informações da Rede AERP. A todos uma ótima semana.
1: Obrigada, Jomar. Excelente tarde para você.
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1: Olha, um acidente de trânsito foi registrado na madrugada de ontem, domingo, e resultou na morte de um jovem na PR-151, na localidade de Água Suja, trecho entre São Mateus do Sul e Três Barras. A ocorrência foi atendida ali por volta das 2 horas da manhã, quando um Fiat Estilo saiu da pista e tombou às margens da rodovia. No veículo estavam 3 homens, que foram socorridos por equipes do Corpo de Bombeiros e do SAMU e encaminhados ao pronto-socorro. Apesar dos esforços das equipes, um dos ocupantes, infelizmente, não resistiu aos ferimentos. A vítima foi identificada como Rodrigo Portes de Souza, de 33 anos. Durante o atendimento da primeira ocorrência, um segundo acidente também foi registrado praticamente no mesmo trecho da rodovia. Mesmo com o local sinalizado pelas equipes, um Fiat Uno colidiu na traseira de um Gol que trafegava no sentido São Mateus do Sul. O motorista do Uno sofreu um traumatismo na região da cabeça e foi encaminhado ao pronto-socorro para receber o atendimento médico. Já o condutor do Gol não teve ferimentos. Vamos à cotação. Cotação pelo Deral Irati, hoje, 13 de julho, feijão preto. Saca de 60 quilos, preço mínimo 130, o máximo 210. Milho amarelo, saca de 60 quilos, mínimo 54 e o máximo R$55. Boi gordo, soja industrial, saca de 60 quilos, o preço mínimo 118, máximo 120. Trigo, saca de 60 quilos, o preço mínimo 70, o máximo R$72. Boi gordo em pé, arroba, o preço mínimo 330, o máximo 340. Suíno, carne, o quilo, R$5,45. Vaca gorda em pé, arroba, preço mínimo 290, o máximo 300. E erva mate na indústria, arroba, preço mínimo R$16,50 e o máximo R$24.
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3: Bom dia, você ouve a RFI. Estes são os destaques dessa segunda-feira, 13 de julho. Uma operação está sendo realizada nesta segunda-feira na região parisiense para conter o fogo na floresta de Fontainebleau, incluindo 2 aeronaves de combate a incêndios. O fogo já destruiu 900 hectares de uma das áreas mais famosas da França, a cerca de 60 quilômetros a sudeste de Paris. O avanço das chamas levou à retirada de aproximadamente 200 pessoas que foram levadas para lugares seguros. O incêndio também provoca transtorno nos transportes. Trechos das rodovias foram interditados e várias linhas de trem de alta velocidade que ligam Paris ao sul do país no domingo deixaram de circular durante a noite. E subiu para 13 o número de mortos no incêndio na província de Almeria, na região da Andaluzia, no sul da Espanha. Domingo, as autoridades espanholas anunciaram que o fogo havia sido controlado após 3 dias de incêndio e os moradores da localidade de Los Gallardos começaram a voltar para casa. 7.000 hectares foram queimados no incêndio, que atingiu um perímetro de 40 quilômetros. Um estudo de pesquisadores britânicos publicado nesta segunda-feira afirma que o número de mortes relacionadas ao calor entre maio e junho na Inglaterra e no País de Gales pode ultrapassar 2.700. O Reino Unido atravessou 2 ondas de calor inéditas em maio e junho, com temperaturas recordes que ultrapassaram os 37 graus em algumas regiões. O Irã anunciou nesta segunda-feira que continua as negociações com os países mediadores para evitar uma escalada com os Estados Unidos. Teherã também informou que não se consideraria mais vinculada ao memorando de entendimento firmado com Washington em junho, caso os Estados Unidos não cumpra os compromissos assumidos para pôr fim à guerra. A Guarda Revolucionária Iraniana reivindicou na segunda-feira a autoria de novos ataques contra instalações americanas em países do Golfo, em resposta a bombardeios dos Estados Unidos. Ataques de drones ucranianos deixaram 4 mortos e 7 feridos na Rússia, incluindo 3 vítimas fatais na região de Moscou, segundo autoridades locais nessa segunda-feira. O presidente francês Emmanuel Macron reúne hoje em Paris líderes e representantes de 37 países na cúpula da coalizão de voluntários em prol da Ucrânia. O encontro contará com a presença de Volodymyr Zelensky, que tem o objetivo de intensificar o apoio à Ucrânia. Rádio França Internacional, em parceria com a agência Rádio Web de Paris, Ana Carolina Pelisse.

0: E a Prefeitura de Ponta Grossa está com concurso público aberto para formação de cadastro de reserva em 60 cargos de níveis fundamental, médio, técnico e superior. Os salários podem chegar a R$14.756, conforme a função. Há oportunidades nas áreas de saúde, educação, engenharia, tecnologia e também tecnologia da informação, fiscalização, trânsito e administração. As provas objetivas estão previstas para os dias 30 de agosto e 13 de setembro. Os editais e as inscrições estão disponíveis no site do Instituto Unifil. E lembrando que as inscrições para o concurso público de Rio Azul já está na reta final, viu? Encerra então agora nessa terça-feira, dia 14 de julho. Então, consulte os editais, escolha a sua vaga e faça a sua inscrição. Então, se atente à data, viu? O prazo termina às 23h59 de amanhã, dia 14 de julho. Então é reta final nas inscrições do concurso público de Rio Azul. E falando em Rio Azul, gente, olha, amanhã acontece a programação. Mais um dia de programação especial em comemoração ao aniversário do município, os 108 anos de Rio Azul. Para amanhã, na Praça Tiradentes, a partir das 14h, está marcado para acontecer o ato solene, parabéns para Rio Azul, a entrega dos cupcakes. Também tem atividades recreativas, como brinquedo para as crianças, pintura facial e a carreta furacão. Amanhã também deve acontecer a premiação do primeiro concurso municipal de fotografia amadora. Às 15h, a apresentação do Grupo Moleca. Às 16h, show infantil das guerreiras do K-pop. E às 18h, show radical de carros e motos com a equipe Extreme Manobras Radicais. Então, para amanhã tem também uma tarde programada com várias atividades em comemoração ao aniversário de Rio Azul, os 108 anos. Inclusive, olha, hoje, gente, conforme decreto 149/2026, não está havendo expediente nas repartições públicas municipais nesta segunda, dia 13 de julho, em virtude das festividades alusivas ao aniversário de Rio Azul, tá? Com exceção, né, os serviços públicos essenciais, né, que por sua natureza necessitam de funcionamento ininterrupto, estão funcionando normalmente. 12h31, agora uma excelente tarde para você.
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2: Olá, bem-vindos à nossa coluna Pequenas Conversas, onde falamos de crianças, adolescentes, o seu cuidar e essa maravilha de mundo que é o desenvolvimento infantil e depois da adolescência. Vamos falar nesse mês um pouco mais da adolescência, um período que muitos chegam a chamar de aborrecência. Mas como médica, pediatra, psicanalista, eu posso dizer que não precisa ser aborrecedor este período, mas sim todos entenderem como um período de transição, e uma transição muito importante que há tempos atrás nem existia. Se passava da idade da criança e uma menina, um menino de 12, 13 anos já eram colocados a trabalhar e a ter que dar conta da vida. Hoje, felizmente, se reconhece que o ser humano precisa de uma transição. que é daquele mundo infantil, fantasioso, onde a criança é cuidada e deveria ser cuidada todo o tempo e protegida, para um outro mundo que seria esse de do novo, do ter que se defender, e escolher caminhos. Como é difícil para um adolescente ter que escolher, por exemplo, aos 16, 17 anos, uma profissão. Esse entendimento precisamos ter, até para que a gente possa ter um tempo da infância onde se transforme aquele cuidar, aquele influenciar, aquele determinar os atos, ações da criança como meio de proteção e ensino, para algo mais leve de aos poucos poder construir no adolescente a autonomia de decisões ou o sentido de proteção, de cuidado dele mesmo, deles mesmos, não? Até para que não se tolha nessa criança, que se transforma em adolescente, os seus desejos saudáveis, os seus projetos de vida e até mesmo essa insegurança que faz parte do desenvolvimento. Sou Lucy Pfeiffer, médica pediatra, psicanalista, e aguardo vocês na próxima coluna Pequenas Conversas, uma parceria da Rede AERP de Notícia e do Dedica. Até lá.
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0: Esporte: Flamengo conquista troféu do Algarve contra o Benfica em Portugal. Repórter Ana Paula Costa.
21: Enquanto o Campeonato Brasileiro está em pausa por causa da Copa do Mundo, os clubes estão aproveitando essa intertemporada para fazer amistosos. Alguns jogos aconteceram neste fim de semana. No sábado, em Portugal, o Flamengo conquistou o troféu do Algarve ao derrotar o Benfica por 2-1. Com portões fechados, também no sábado, quatro equipes se enfrentaram. No CT da Barra Funda, São Paulo disputou com o Santo André e o outro jogo treino aconteceu em Bragança Paulista entre Red Bull Bragantino e Atlético Paranaense com um placar de 2-1. Já neste domingo, o Fluminense fez 2 gols no Bahia, no estádio do Maracanã, e o jogo Corinthians e Cascavel terminou empatado em 1-1. O último amistoso deste domingo aconteceu na Arena Mané Garrincha em Brasília entre Cruzeiro e Grêmio. Com 2 defesas de pênalti do goleiro Gabriel Grando, o tricolor gaúcho terminou em 3-1 contra o Cruzeiro. O Brasileirão retorna nesta quinta-feira, dia 16, com a disputa da 19ª rodada. 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Produção e reportagem, Ana Paula Costa.
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13: E o esporte passou a ocupar um papel mais relevante na agenda do Congresso Nacional, com projetos que tratam de financiamento, governança, incentivos fiscais e fortalecimento de diferentes modalidades. A expectativa é ampliar o debate sobre políticas públicas para o setor. Representantes do setor defendem que o avanço das discussões pode trazer mais segurança jurídica, estimular investimentos e fortalecer o desenvolvimento do esporte brasileiro, do alto rendimento ao esporte de base. E o esporte passou a ocupar um papel mais relevante na agenda do Congresso Nacional, com projetos que tratam de financiamento, governança, incentivos fiscais e fortalecimento de diferentes modalidades. A expectativa é ampliar o debate sobre políticas públicas para o setor. Representantes do segmento defendem que o avanço das discussões pode trazer mais segurança jurídica, estimular investimentos e fortalecer o desenvolvimento do esporte brasileiro, do alto rendimento ao esporte de base. Grande abraço para você, uma ótima segunda-feira, um bom início de semana e até amanhã. De Curitiba, Mauro Conte, com informações da Rede AERP.
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0: Seis apostas feitas no Paraná acertaram 5 números no concurso 3030 da Mega Sena. O sorteio aconteceu na noite do último sábado. Todas são simples, mas duas apostas levaram o dobro do valor porque selecionaram 7 números no jogo. Os vencedores levaram prêmios e que variam entre 42 mil e também 84 mil. Reais. Atenção aos números sorteados. Foram 6, 11, 25, 45, 48 e 58. Repito, 6, 11, 25, 45, 48 e 58. Nenhuma aposta acertou as 6 dezenas e o prêmio acumulou em 25 milhões para o próximo concurso, que será realizado amanhã. E um homem foi preso em Ponta Grossa, suspeito de extorquir 10 mil reais da própria irmã. De acordo com a Polícia Civil, ele usou informações íntimas da família e agiu com outras duas pessoas, sendo que uma também foi presa. A polícia informou que a mulher começou a receber ameaças graves por mensagens de celular. Nelas, os criminosos diziam fazer parte de uma facção criminosa e exigiam 30 mil reais para não cometerem um atentado contra a família da vítima. Depois, falaram diretamente sobre o neto dela, de apenas 6 anos. Após negociações, os criminosos reduziram o valor para 10 mil. A vítima, então, fez um empréstimo, guardou o dinheiro em uma sacola e entregou aos criminosos no portão de casa. Depois que os suspeitos pegaram o pacote, eles fugiram em um carro. Com o apoio de imagens de câmeras de segurança e informações de testemunhas, o carro usado pelos criminosos foi identificado e ficou confirmado que os homens seguiram em direção ao norte do Paraná. A PM localizou o veículo em um estabelecimento comercial na cidade de Imbaú, a 106 quilômetros de distância de Ponta Grossa. Dois suspeitos foram presos em flagrante. Entre eles estava o irmão da vítima, que cumpria a pena sob monitoramento de tornozeleira eletrônica. Também foram recuperados R$ 7.900 em espécie e apreendidos 2 celulares. Um teste técnico feito na delegacia provou que um dos aparelhos apreendidos era exatamente o celular utilizado para fazer a extorsão. O segundo suspeito confessou o crime e confirmou à polícia que o irmão da vítima planejou a ação. As investigações continuam para identificar o terceiro envolvido no crime. E o abuso psicológico leva a vítima a duvidar de si mesma. Quem traz este tema na reportagem é Kessy Balog.
22: Psicológica nem sempre.
1: sempre deixa marcas no corpo, mas pode comprometer a autoestima, a autonomia e até a capacidade da vítima de reconhecer que está vivendo um relacionamento abusivo. O problema é previsto na Lei Maria da Penha e desde 2021 também é crime no Código Penal. Ainda assim, esse tipo de violência costuma começar de forma silenciosa e pode evoluir para agressões físicas. Ciúme excessivo, controle sobre roupas, amizades, rotina e redes sociais, além de humilhações, chantagens e manipulação, estão entre os principais sinais de alerta. A psicóloga clínica, especialista em saúde mental feminina, Juliane Borsa, explica que a diferença entre cuidado e controle está justamente no respeito à liberdade da mulher.
2: O cuidado, né, quando ele existe, ele preserva a liberdade da outra pessoa. Já o controle, ele reduz essa liberdade. O cuidado, ele envolve perguntar, combinar, respeitar e aceitar o não, né, e o limite que essa outra pessoa, que essa mulher impõe. Mas o controle, ele envolve muito mais uma vigia, né, uma imposição, punição, ameaça, e faz a mulher se sentir culpada ou até com medo de fazer escolhas próprias.
1: A história de uma mulher que chamaremos de Marina mostra como esse processo acontece aos poucos. No início, ela interpretava as críticas e o ciúme como demonstrações de amor. Depois, vieram o controle sobre as roupas, as acusações de traição, os insultos e as provocações constantes. Aos poucos, ela passou a duvidar da própria percepção e acreditava ser a responsável pelos conflitos da relação.
2: Eu percebi que eu estava numa relação problemática quando eu comecei a duvidar de mim, nas minhas palavras, no meu jeito. Que ele fazia de tudo para me tirar do sério. E depois de uma hora, assim, eu explodia, eu começava a gritar, cheguei em certos momentos eu me bater, e ele falando assim: tá vendo, ó, quem é a louca da relação? A louca é você. Só para quem tá numa relação assim, sabe o que é.
1: Mesmo percebendo que algo estava errado, Marina conta que não conseguia romper o relacionamento. Ela diz que não era amor, mas dependência emocional. O pedido de ajuda só veio quando a violência psicológica evoluiu para uma tentativa de feminicídio. Depois de conseguir escapar, ela procurou uma delegacia da mulher, registrou o boletim de ocorrência e passou a receber acompanhamento psicológico e jurídico. Hoje, em processo de reconstrução da própria vida, ela afirma que recuperar a autoestima e voltar a confiar nas pessoas tem sido um dos maiores desafios. A psicóloga Juliane Borsa reforça que a violência psicológica não precisa chegar às agressões físicas para ser denunciada. Situações de humilhação, ameaças, isolamento, manipulação e controle justificam a busca por proteção e pelos serviços especializados. Em caso de emergência ou risco iminente de vida, a orientação é ligar imediatamente para o 190. Para denunciar situações de violência, buscar orientação ou acolhimento especializado, o canal é a Central de Atendimento à Mulher, pelo telefone 180. Rede por Elas. Informar é proteger, denunciar é salvar. Uma campanha do Grupo Rádio Web. Produção e reportagem, Cassi Balog.
22: Segunda-feira, 13 de julho de 2026. Esse é o Giro de Notícias. Eu sou Eduardo Amaral e você acompanha os destaques do momento. Termina nesta semana o prazo da Casa Branca para decidir se coloca em prática ou não a nova ofensiva contra o Brasil. Até lá, o governo brasileiro não vai se manifestar sobre as estratégias em relação ao tema. A diplomacia do país decidiu esperar o final para dimensionar a reação sobre a decisão do governo Donald Trump. Os Estados Unidos ameaçam aplicar uma tarifa entre 25% e 12,5% sobre as exportações brasileiras. A equipe do presidente Luiz Inácio Lula da Silva trabalha com o cenário mais provável de confirmação dessas novas tarifas. Mesmo assim, o governo do país acredita que haverá um leque grande de exceções devido à dependência das empresas dos Estados Unidos a estes produtos. O presidente da Associação Brasileira dos Condutores de Veículos Automotores, a ABRAVA, Wallace Landim, convocou uma paralisação nacional da categoria com foco nos portos a partir da meia-noite desta segunda-feira. A mobilização visa pressionar o presidente do Senado Federal, Davi Alcolumbre, para pautar a medida provisória que determina o piso mínimo do frete e concede anistia a multas de manifestações passadas. A medida tem um caráter de urgência e perde a validade na quinta-feira, caso não seja votada pelos senadores. O ministro do STF, Flávio Dino, determinou o bloqueio de mais de 6 milhões de reais do ex-deputado Eduardo Cunha, do Republicanos de Minas Gerais. A decisão é um desdobramento da Operação Transparência, que investiga a possível ingerência ilícita de Cunha no direcionamento de verbas públicas, mesmo sem exercer mandato parlamentar desde 2016. A defesa de Cunha disse em nota que soube da decisão pela imprensa e que ele não foi intimado nem chamado a prestar esclarecimentos. Um estudo divulgado pela ONG Transparência Brasil nesta segunda-feira mostra que em 2025 a Câmara dos Deputados destinou 1 bilhão e 300 milhões de reais em emendas de comissão sem identificar os parlamentares que realmente indicaram os beneficiários do recurso. O valor corresponde a 16% de toda a quantia indicada pela casa na modalidade. De acordo com a Transparência Brasil, a autoria do montante foi assumida pelos líderes partidários, uma forma de driblar a indicação sobre o autor da emenda. O Giro de Notícias é uma produção Agência Rádio Web. Texto e apresentação, Eduardo Amaral. Edição, Mário Melo.
0: A segunda edição do Talento Notícias de hoje fica por aqui. Eu agradeço a sua companhia. Até mais.
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0: 13h02.
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2: 13:04.
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A hora certa, 1:06, 1:06. Boa tarde pra você. Tamo chegando. Hoje é dia 1/12 de julho de 2026. É o famoso 13, né, piazada? Temperatura 12 graus nesse momento. Uma boa tarde pra você. Eu sou Adilson Rodrigues, o pai do Anthony, e a partir de agora fico junto com você até às 16.

Bora, bora! Bora, Bill! Mata a saudade com ela, Laura! Laura Bernigan! Self-control! Boa tarde, boa tarde!

0: Bora! Bora, Bio!
1: Brasil!
0: Bora pra frente, que foguete não tem ré! Ei! Quem gosta de andar pra trás é só caranguejo. E aí, tudo bem? Tudo legal? Tudo ótimo? Julho, hein? Já estamos quase na metade de julho. Mandar um abraço lá para o meu irmão, o Mauri Uman, lá do Faxinal São Pedro. O Mauri, Deus abençoe você, meu irmão, toda a família aí, garoto. Os homens estão lá cortando as lenhas, né? Preparando já, né, piazada? Valeu, garoto! Ele pediu uma gaúcha, vem pra cá. César Oliveira e o Rogério Melo. O enterro do Nego Giada. Boa tarde, boa semana.

Eia, eia, eia, não tá morto que peleia. Ô DJ, como é que é a mensagem aqui do vivente? Ô DJ, com quem, como é que é? Com quem você aprendeu a bloquear na rádio? não sei, acontece.

0: Pra você que tá ligado na Talento, uma boa tarde pra você que tá de folga hoje, né? Amanhã aniversário de Rio Azul. Já estão tudo de recesso, né, piazada? Todo o secretariado de recesso, os motoristas, faxineiras, o pessoal da contabilidade, enfim. Pessoal da prefeitura municipal aí, hoje a audiência aumentou, hein? Tem mais gente ouvindo nós aí. É ela em casa, o Anthony tá lá do ladinho da Alexa, ouvindo o DJ, ouvindo o papai, né, Anthony? A hora que ele começar a falar, vou trazer ele aqui na rádio pra falar com vocês. É. Bora, Bio! 1:22. Um abraço aí para o meu patrão e padrinho André Maloja, hein? O padrinho do Antônio. Ô André, acabei de mandar um abraço para você. Além de ser o meu patrão, a pessoa que me deu uma oportunidade única na minha vida, também é o padrinho do meu filho. Olha aí que lindo, hein? Rapaz! Pessoal, pra você que tá ligado na Talento, uma boa tarde, continue por aqui. É recesso hoje, amanhã, aniversário de Rio Azul, 108 anos de história. E a gente fica feliz de fazer parte dessa história de um município que está em crescimento, em desenvolvimento. E a rádio Talento FM também sempre alcançando novos lares, seja na internet, na Alexa, em qualquer lugar, em todo lugar. A gente vai faturar. Precisamos faturar, eu volto já com seu pedido musical. Pega o telefone, pega aí, ó, pega e manda um áudio, manda uma mensagem pra mim. 99919752. Esse mês agora, estamos completando 5 anos a Talento. 5 anos que o André assinou a minha carteira e me deu a oportunidade de mostrar o meu melhor. Aqui na rádio a gente procura dar o nosso melhor. Você já reparou que quando sai uma empresa, entra duas, três? Porque Deus está no comando. O que é da gente vem. Até os boletos estão chegando. Bora que bora! 1:24, segura aí que eu volto já. E essa trilha todo mundo gosta, hein? Por isso que eu escolhi essa trilha. A trilha do Eduardo Maia, Stereo Love, André. Essa do tempo do Gula Gula, ano 2000, hein? Eu nem cabelo branco tinha. Bora que bora, eu vou ali e eu volto já, segura aí.
1: Horas e 24 minutos.
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1: Bora, bora, bora! É segunda-feira. Apertei um botão aqui, coisa! Pessoal, enquanto eu falo aqui com vocês, eu tô apertando uns 20 botão aqui, pessoal. E o Anthony tá lá, né? Escutando o papai, né, Anthony? É, o nosso piazinho Anthony já começou a falar angu, angu. Agora o próximo passo é falar mamãe, papai, DJ. Uma e 35, vem pra cá, Roxette do Right. Segundou, segundou, bora, Bill.

1h42, passou por aqui a indicação da Rosângela Freitas, Amar e Sorrir, com o musical Calmon. Obrigado, a Rosângela ligada na Talendô. Passou por aqui a indicação da Joana Silva, Volta pro Meu Coração, com João Carreiro e Capataz. Nessa versão aí tá a versão do João Carreiro, tem a versão do Capataz também. João Carreiro que faleceu recentemente, né? Já há algum tempinho aí. Uma morte precoce e a música ficou. Saudade, João Carreiro. A minha amiga Joana e o meu amigo Adão, que ontem estavam de aniversário, 57 anos de vida. Proteção total de Deus e de Nossa Senhora em suas vidas, tá bom? Passou por aqui Roxette Joyride e a primeira lá com a Marília Mendonça. E a Maiara e Maraísa, Coração Bandido, a indicação da minha amiga Elizabeth. 1h44. 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

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Uma e 49, uma boa tarde pra você que se liga aqui na Talento, hein? 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Para você que tá ligado na Talento, na cidade, no interior, na internet, na Alexia, em qualquer lugar, em todo lugar, uma boa tarde para você. Bora que bora!

0: 13:53.
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3: Uma e 54 em Rio Azul. Boa tarde. É segunda-feira, hein? Segunda-feira, o filho chora e a mãe não vê. Ó, o nosso WhatsApp liberado pra você pedir a sua música. 99199752. Adilson, toque a música aí do Vale Side, é isso? Milo's To Myself. A indicação da Márcia lá de Irati. Irati, ouve, Talento FM. Boa tarde.
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0: muito feliz de estar aqui com você, viu?
1: 14 horas e 3 minutos.
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Calce Bem. 2:04, 2:04, já estamos na metade do ano, hein? 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
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Um abraço lá para o Fabiano, ele pediu aí a Dair Cardoso, é namorado, já passou por aqui. Adilson, aqui é o Leonides do Lajeado, estou na escuta, Adilson. Toque a música Coração Vira-Lata com o Teodoro Sampaio. Tenha uma abençoada semana, valeu, valeu. Ô DJ, toque aí o Nego Drama, ofereça para o esposo Jair, a pedido da esposa Livânia Chagas. Ô Adilson, hoje é dia do rock, Adilson. Toca Raul Seixas, há 10 mil anos atrás, é o Carlito na escuta, valeu Carlito. Tamo junto, guris.

0: Muito bem, 2:13, 2:13. Já estamos quase na metade do mês de julho, hein? 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
1: 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Tudo bem?
0: Cada vez melhor.
1: Ai, que beleza, uma boa tarde muito especial para os ouvintes da Rádio Talento agora à tarde. E quando a gente chega, né, Gilson, é com novidade, coisa boa.

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2: É isso aí, boa tarde, Rio Azul. 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
1: 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Tchau, tchau. Muito bem, 2:24, 2:24 aqui na Number One. 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O Carlito pediu Raul Seixas. Bora, bora, Bill!

0: 12h30, uma boa tarde pra você, amigo cliente que tá renovando os móveis aí da sua casa. 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Mandar um salve lá para o pessoal do Rancho Boiadeiro, confirmando a audiência. Tá lá o Rodrigo, a Tina. 2h32, eu volto já.
1: 14h32.
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2: 14:34.
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2:36, uma boa tarde pra você. Adilson, toque aí o Nego Drama para o meu esposo Jair de Freitas, a indicação da Livânia. Adilson, toque Adson e Alana, Vida de Luxo, a indicação do Rodrigo. Estamos na escuta, Adilson, cobrindo a casa, valeu, valeu. Adilson, estamos na escuta, essa semana que não passa, DJ. Toque Galpão do Moca com o grupo Cordiona, é a Rosana Santos. Valeu, valeu, 2:37, bora, bora, Bill.

hoje é o dia do rock. CPM 22, dias atrás, lá para o pessoal da Chapeação Ribas. Alô, Ivan! Aumenta o som, garotinho!

0: O teu candidato, ele tem 10 dedos na mão ou tem 9? Não precisa falar, beleza? Bora, Bill!
1: Brasil!
0: Uhá!
1: Uhá!
0: Uhá! Uhá! Sai da frente que eu tô chegando!
2: Senhor amado, esses dias eu tava com 18 eventos na agenda. Agora eu tô com 40.
0: Bora trabalhar, bora trabalhar. Aqui não tem preguiça, não. 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Chapeação Ribas, bora, bora, Bill. Mandar um abraço lá para o Jaciel Surmas, mais conhecido por Jaspions. 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

0: 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Em Rio Azul, pontualmente 3 horas, eu volto já.
1: 15 horas. 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
3: 15 horas e 3 minutos.
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2: A hora certa, 3:04, 3:04. Hoje é segunda-feira, 13 de julho, temperatura 13 graus. Tem áudio, tem áudio.
3: Boa tarde, DJ. Tudo bem com você? Se for possível, toque a música Perigosa e Linda da Dona Maria, que tá aqui me visitando. E a Dona Marilda, da Vila Diva. Estamos tomando um verde, um chimarrão. E a Dona Maria tá tentando fazer a Maria Mole daqui a pouco. Fazer aquela da tomar um verde. Beleza? E manda pra Lídia Rosário também. E parabéns pelo teu programa, nota mil, assim, na Lídia Santos.

indicação da Cleusa Koshimansky, o som do Bruno Comarrone. Choram as Rosas, passou por aqui o grupo Cordiona, o galpão do Moca. A indicação lá da Rosana Santos. E passou por aqui Corpo e Alma Perigosa e Linda, a indicação da Lídia. Bora, bora. 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
4: Muito bem, uma boa tarde para você que tá ligado na Talento. São 3 horas mais 23 minutos, 3:23. Nota de falecimento. A funerária Cordeiro informa o falecimento do senhor Casimiro Goreski, conhecido como Cajo, aos 79 anos de idade. Seu corpo será velado no Memorial São Sebastião, na Avenida Manuel Ribas, número 591, no centro. Haverá celebração amanhã, às 9 horas, no mesmo local, seguindo para o sepultamento no Cemitério Municipal de Rio Azul. Em nome da funerária Cordeiro, informamos o falecimento de Casimiro Goreski, aos 79 anos de idade.

0: Com certeza, em cada canção, nós estamos por aqui. 5 anos de pé na patrola, hein? Parece que foi ontem. O tempo tá passando, hein? Tem áudio! Fala, Dário! Fala, garotão!
1: Boa tarde, Piazinho. Tudo tranquilo?
0: Tudo.
1: O que você tem contigo que não fala mais comigo? Estou na escuta do teu programa, está muito legal. Peço para você rodar a música com o Índio Aragano, Loira Linda. E ofereço para todas que estão na escuta do programa. Se for atendido, muito obrigado. Até.
0: Valeu, garoto! 3:26, boa tarde.

0: 15h40.
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2: 15 horas e 43 minutos.

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7: Muito bem, 3:45, 3:45, uma boa tarde para você que tá ligado na Talento nessa segunda-feira, hein? Segundou 13 de julho. Já quase na metade do mês, hein? Quase na metade, bora! 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
7: 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Vamos atender o povo aqui? 3h51 já, hein? Vem aqui o sorriso lindo à noite da despedida. Boa tarde.
10: O grupo Sorriso Lindo homenageia os monarcas que gravaram originalmente essa linda canção.

0: Beraldão, cadê aquele verso? Fala aí.
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0: Matando Saudade com a Sandra, a Never Be, Maria Magdalena, aqui na 97.9. Quatro horas da tarde, mais quatro minutos, segundou 13 de julho de 2026, temperatura 14 graus. 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
2: 16:10.
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1: A hora certa, 4:12, 4:12, uma boa tarde pra você. Adilson, toque, estamos, o que é? Toque qualquer música do Amado Batista. Estamos trabalhando de pedreiro aqui, ouvindo a talento, é o Oziel Robaschkevich e o Ricardo, lá do Marumbi dos Elias. Valeu, piazada. Adilson, toque a música Tonico e Tinoco, marca da ferradura, pra família Cules, do Rio Azul de Cima. É o Jaciel Cules, valeu, valeu, programa show, valeu, garoto! Bora que bora, meu irmão, bora que bora!
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0: 16h20.
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6: A hora certa, 4h23, uma boa tarde pra você. 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Hoje é o dia do rock. 4h25. 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

4:30, Guns N' Roses. You Shine On Mine. Um abraço para todos meus amigos pedreiros aí. Eu sei que bastante gente tá construindo aí o rádio ligado na Talento.

13 de julho de 2026. Olha, na cidade de Irati são 4h32 agora. 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

0: 16:39.
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4: 4:39, 4:39. Uma boa tarde para você que tá ligado aqui na Talento. Pessoal da cidade, pessoal do interior. 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Atenção às pessoas que ganharam os brindes semana passada na rádio. Vocês têm até essa semana, sexta-feira, para retirar, tá bom? Até esta sexta-feira é o prazo para retirar os brindes que vocês ganharam aqui na Talento, combinado? Pessoal que ganhou pode passar na rádio aí. A rádio fica aberta até às 18 horas. Um abraço aí para a Vera França. Valeu, Vera. Boa tarde.

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2: 16:47.
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10: Olha a hora, 4h49. 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
10: 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Tem áudio, o povo tá ligado na Talento. Deixa eu ver quem tá por aqui, o pessoal que tá sempre ligado na nossa programação.
12: Boa tarde, DJ, tudo bem?
10: Tudo.
12: Chegamos agora da puxança de lei em casa.
10: Opa.
12: Peguei uma carretada e tamo na escuta do teu programa.
10: Beleza.
12: Sandra e João Mari, manda alô pra nós aí.
10: Valeu, Sandra, valeu, João Maria. Essa é pra vocês. Joinha do coração. Também vai lá pra dona Jandira. Ô, oh, dona Jandira, ela mora no meu coração. Obrigado, querida, tudo de bom. Tudo de bom, boa tarde.

a gente vai finalizando aqui o dia do rock com Raul Seixas, hein? Por quê? Eu quero que vocês fiquem com Deus, eu estou indo com ele. Eu sou Adilson Rodrigues, o pai do Anthony. Deus é bom o tempo todo Deus é bom. Eu quero que Deus prospere na vida de vocês. Já já vem ele, Adenilson Passos, marcando o seu talento. Forte abraço e até amanhã. Tchau, tchau. See you tomorrow.

0: 17 horas. 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

Eu acho que sim, né? Já são aqui 17 horas mais 14 minutos. 5:14, uma excelente tarde pra você, meu compadre, minha comadre. Pra você aí, meu amigo, você, meu amigo, você que tá curtindo a programação com a gente. Tamo aí com a Adilson Rodrigues agora, o seu amigo Adilson Passos chegando por aqui pra fazer, claro, a sua companhia, né? Como é que tá ainda a tua segunda-feira aí? Tá tudo certinho, tudo bacana? Como é que foi o finalzão de semana? Foi agitado, né? Ai, ai, ai, né? 17:15, olha a temperatura nesse momento na marca dos 14 graus, o solzão tá brilhando lá fora, mas a temperatura não tá tão alta assim, não. É, tá em 14 graus aí, tá geladinho, tá friozinho. Tivemos uma mini geada hoje de manhã, né? A sensação tá aí se perdurando pro dia todinho, tá, com a gente, né? Daqui a pouquinho a previsão completa pra vocês. 999199752, melhor da moda sertaneja e da moda gaúcha tá chegando. Vamos começar diferente hoje? Olha essa aqui, ó.

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1: É, bebê. 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

0: casa. Deixa eu ver quais são aqui já. 17h39, né? Eita, que maravilha. Já mandou tua mensagem lá pra mim ou não? Se não mandou, então manda. 999-19-9752. Você mandar sua mensagem, sua participação aqui, ó. Até as 19 nós estamos por aqui daquele jeitão, naquele embalo. Essa baguala de segunda-feira, né? Olha, pra você que tava em dúvida aí, como é que tá o aplicativo, como é que tá o site, como é que tá a Alexa, tá tudo certinho, tá, gente? Já fez a revisão aí de manhãzinha através das nossas configurações. Tá tudo certinho, tá tudo no ar, tudo belezinha, tá bom? Você que quer acessar a gente através do site, através do aplicativo, através da Alexa aí, ó. Poder ouvir a gente normalmente, tá bom? Certinho? 17h40 aqui nesse meu relógio. Hoje é dia 13 já de julho. O dia não ajuda muito, né? 13 de julho de 2026, gente, olha. Se for nos 194 dias do ano, estamos na 29ª semana. A lua de hoje é minguante, né? Hoje é o dia mundial do rock. Um abraço a todo o pessoal que curte um rock, né? É o dia do rock, gurizada, velho. É o dia do engenheiro de saneamento e é o nosso dia também, o dia do cantor, olha só. Pra você que, assim como eu, também gosta de cantar, meu companheiro velho, gosta de daí, né? Fazer uns shows aí, né? É, rapaz, parabéns aí a todos os cantores e as cantoras de toda a nossa região. Lá. Hoje também é o dia do compositor, do cantor sertanejo, da conscientização sobre o TDAH, isso mesmo. 17h41, a temperatura tá na marca aqui, deixa eu dar uma olhadinha, meu compadre velho. Que temperatura que nós temos neste momento aqui na cidade de Rio Azul, 14, 13 graus já, né? É, tá caindo a temperatura, o solzinho tá indo embora e a temperatura vai junto com ele, né? A temperatura gostosa e agradável, aquela mais quentinha um pouquinho, ó. Vai junto com o sol embora, né? 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Nos períodos diurno e noturno, os benefícios oferecidos são o seguro de vida, uniforme completo, tem um convênio farmacêutico, odontológico, de gás, tem empréstimo consignado, tem o cartão presente Natal, ajuda de custo para combustível para os colaboradores que moram em outras cidades também, né? Ô, Denilson! É, rapaz, não tá fácil, minha dicção hoje tá terrível, rapaz. Mas olha, pra você que de repente mora, né, mora em Rebouças, você mora em Irati, mora em Malé, mora nas cidades vizinhas aí, ó. E você quer trabalhar com o pessoal aí, quer trabalhar com o pessoal da Madeireira, o pessoal tem ajuda de combustível pra você, tá bom? Valor do salário, R$2.123, mais o vale alimentação. Candidatos interessados podem entregar o seu currículo na portaria da empresa, na rua Jacob Burco, número 2, ou enviar também para e-mail, tá? rh@mrclaro.com.br, anotou? rh@mrclaro.com.br, para você mandar o seu currículo. Pode ser a sua oportunidade, não é? 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Coelho Equipamento, chama que dá negócio. 17h43, um abração aqui pra Bruna que tá ligada, já tá pedindo pra nós aqui um bailaço, daqui a pouquinho sai bailaço. É, a Lenira e a Catarina estão ouvindo a gente também. Alô, Lenira, alô, Catarina. Um abraço pra vocês, meninas. Obrigado pelo carinho e pela audiência de sempre, né? Também o Clementinho Gubins, que tá ouvindo a gente lá em Faxinal dos Limas. Ô, Clementinho! Alá, como é que vai, bicho velho? Faz um bom tempinho já que eu não vejo o Clementinho, né? Sempre por aqui na cidade, quando tá aqui na cidade, passa pra conversar com a gente aqui na rádio. Um abraço pra todo esse pessoal querido do Faxinal dos Limas. Quem mais? Olha, tem muita mensagem, a Elizabeth já mandou sua mensagem. Denilson, boa tarde. Olha, toque a música Flor e o Beija-Flor aí, ó. Só pra curtir, daqui a pouquinho vai sair a Flor e o Beija-Flor, tá bom? Ô, Elizabeth, e mais, deixa eu dar uma olhadinha. Boa tarde, toque a música perigosa e linda, com corpo e alma. É o Nente e família, pessoal de Rio Azul de Cima. Ô, Nente, como é que tá, bicho velho? Um abração pra você, um abraço pra toda a sua família. Daqui a pouquinho vai sair a perigosa e linda também, tá bom? Seu Jaciel Cordeiro, fala, seu Jaciel, boa tarde.
1: Denilson, peço pra você rodar a música Ônibus Azul pra oferecer pra minha mulher Lenilda e pra neta dela que tá aqui em casa passando a série. Um abraço, se tiver sorteio, coloca meu nome, um abração. Ou senão, manda a alma de pampa aí.
0: Maravilha. Um abração pro senhor, viu, seu Jaciel? Ô, seu Jaciel Cordeiro, um abração pro senhor, um abração pra todo o pessoal que tá na sua casa aí também, né? Que maravilha, isso é bom demais, é bom ter pessoas que nos querem bem aí, em volta, né, da gente, né? Um abração pra vocês aí, daqui a pouquinho vamos trazer indicação do senhor aqui na sequência também, tá bom? Vamos trazer música, vamos trazer mais indicações, vamos lá. Já são 17h45 aqui, ó.

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1: 17:57.
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0: 18:07.
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0: Aí o Zezé de Camargo pra vocês, né? Irmão da Lua, amigo das estrelas. 18:18, volto já.
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Agora são 18h21, 6h21. Falecimento. A funerária Cordeiro informa o falecimento do senhor Casimiro Goreski, conhecido por Cajó, aos 79 anos de idade. Seu corpo está sendo velado no Memorial São Sebastião, na Avenida Manuel Ribas, 591 Centro. Haverá celebração amanhã às 9 horas, no mesmo local, seguindo posteriormente para o sepultamento no cemitério municipal de Rio Azul. Em nome da funerária Cordeiro, nós informamos o falecimento do senhor Casimiro Goreski, aos 79 anos de idade,

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Agora são 18h24, já são 6h24. Convite para a missa. A saudade é imensa, e o silêncio deixado por sua ausência ecoa em cada gesto, em cada lembrança. Foi exemplo de amor, de fé, dignidade e generosidade. Que sua alma descanse em paz e seu legado continue vivo em cada um de nós. Com essa mensagem, os familiares de Lauro Antônio agradecem pelo conforto recebido dos amigos, familiares, da equipe médica do Hospital São Francisco de Assis, em especial ao Dr. José Carlos e à funerária Cordeiro. E assim convido para a missa de sétimo dia de seu falecimento a ser realizada amanhã, dia 14 de julho, às 19 horas, na Igreja Matriz Sagrado Coração de Jesus de Rio Azul. Por mais este ato de fé cristã, a família enlutada de Lauro Antônio agradece.

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3: Olha, já são aí 18 horas mais 26 minutos, 6:26. É que tá aí, meu compadre, minha comadre. Tudo certinho? Como é que tá indo, ó? A tua segunda-feira aí. Tá baguado, mas segunda-feira, né? Tem muita gente que tá de folga aí, rapaz. Porque amanhã, inclusive, é feriado aqui no município de Rio Azul, né?
4: Aqui.
3: Aniversário aqui de emancipação do município de Rio Azul, 108 anos, rapaz. E muita gente vai estar de folga amanhã, então, né? Mas a gente vai estar por aqui, fazendo a programação normal pra vocês. Somente a Lua, nossa recepcionista, que vai estar de boa, vai estar em Acapulco, né? Com o Henriquinho. Né, Lu? Um abração lá pra Lu, um abração também lá pro Henrique. É, vai estar em Acapulco. Você vai estar em Acapulco ou nas Ilhas Malditas, o Luan? Um abração lá pra Lu, um abração lá pro Henrique, né? O Henrique, pra quem não conhece, é o velhinho nosso aqui, o velhinho da doce de batata doce. Tá famoso, hein, Henrique? Isso que é barbaridade, né? Abração pra esse povão querido aí. Boa folga pra você, bom descanso, hein, ó. Com certeza já tá abrindo uma gelada pra tomar nesse momento. Ou tomando um cafezinho quente, um chocolate quente, né? Um vinhozinho. Isso é bom demais, não é? 18:28 por aqui, deixa eu fazer o seguinte, olha. 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Ai, ai, ai. 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
3: Eu sou livre, que baguado segunda-feira, né? Ai, ai, ai, hein? Barbaridades, ação 18:30 aqui, ó. Só mandando mensagem, deixa eu trazer a previsão do tempo pra você que quer saber. Você acha que vai. Você acha que vai acontecer na sequência dessa semana? Ah, semana já começou daquele jeito, né, rapaz do céu? Final de semana, chuva. E daí agora frio, hoje tivemos uma geada fraquinha, mas teve, né? É uma geada assim, daquela que engana, né? Pensar, ah, mas não geou, rapaz. Geou bem fraquinho, mas geou, viu? Olha, a previsão que nós temos atualizada, segundo informações do site da Climatempo, nos dá conta que amanhã amanhã terça-feira, né? Feriadão aqui em Rio Azul, olha. Amanhã nós devemos ter aí uma terça de frio, uma barbaridade. Sol com nuvens durante todo o dia, períodos de céu nublado. Mas e a não... temperatura mínima deve chegar uns 3 graus, tá, gente? 3 graus eu creio que deve vir mais uma geadinha aí, né? Ai, ai, ai, né? É, separe bem os cobertos lá, meu compadre, minha comadre. Olha, pra você que tem fogãozinho além em casa, é maravilhoso, né? Você liga o fogão lá? Liga. Você acende o fogão lá, Deus credo. Acendo o fogão a lenha lá, dá pra deixar, ter, dependendo do lugar, dá pra deixar a porta aberta assim do fogão, assim que sai aquele calorão, né? Ah, esquenta a casa todinha, né? Ô, saudade o tempo que eu tinha o fogãozinho a lenha. É bom demais, né? Pra quem tem um pinhãozinho, pode assar um pinhãozinho ainda pra comer. Um milho verde, ah, é bom demais, ó. Então amanhã, gente, devemos ter 3 graus aí na parte de manhã, né? Provavelmente teremos geada sim. Máxima não deve passar dos 14 graus aí no período da tarde. Aí na quarta-feira, gente, na quarta-feira, dia 15, a máxima deve ficar em torno dos 16, já um pouquinho mais alta. E a mínima também vai subir, vai para 7 graus a mínima, já não há previsão de geada. Deve ser um dia de sol com nuvens também, deve se formar bastante nevoeiro, tanto na parte da manhã, quanto no finalzinho da tarde também, né? Aí na quinta-feira, devemos ter uma máxima já de 20 graus, a mínima de 8. E aí deve subir a temperatura conforme os dias vão passando, lá. Para sexta já temos 21 graus a máxima, devemos ter uma mínima de 13 graus também na sexta. E tempo bom por enquanto, tá, gente? Não há nenhuma previsão de chuva aí, pra você ter uma ideia. Uma semana praticamente aí de tempo bom, marcando aqui pra nossa região. Que é bom demais, né? Que quando vem a chuva, vem pra caramba, né? Pra judiar realmente, né? Já são 18h32, 18 horas mais 32 minutos. Mais uma vez, um abração lá pra Lenir e pra Catarina, as meninas que estão sempre ouvindo. É, a Lenir, inclusive, sempre vem trazer um presentinho aqui pro Denilson, vem trazer uma laranjinha, uma mimosa, um pinhão.
4: Tem a mãe,
3: né? Olha, uma barbaridade, né? Um abração pra Lenir. Tá, agora tô devendo aí, né? Presente pra Lenir, viu, gente? É, ela sempre dá presente pro Denilson. Nunca dei nada pra Lenir, não. Eita. Enfim, um abração pra essas meninas que estão sempre ligadas com a gente. O Clementinho também, né? Pense num homem, rapaz, olha. Que louco. Bom de prosa, que Deus o livre, chega ali e fica conversando com a Luna na frente, né? Eita, Clementinho, um abração pra você. O pessoal do Faxinal dos Limas estão sempre ligados aqui na programação com a gente também, né? A Soninha Costa, que tá ligadinha, também mandou uma mensagem pra gente. Mandou assim, boa noite. Abençoado final de semana, que venha repleto de paz, saúde, e bênçãos, né? E também diz ela aqui, ó, tudo tranquilo, sossegado, como é que foi o seu final de semana? Foi tudo bem, Sônia, o seu como é que foi? Tudo bacana também? Olha, espero que tudo bem, graças a Deus. Valeu, ô Sônia. Um abraço pra ti, pessoal de Rio Azul de Cima. Lu falando que a Lu concordando, né? A Lu vai estar em Acapulco amanhã, né? Com o Henriquinho, viu, André? Ela vai mandar uma mensagem lá por volta das 12 horas, assim.
6: Estou em Acapulco com meu riquinho. Você era uma barbaridade.
3: Né, Lu? E eu ando arriscando, né? Um dia Lu me surra ainda, mas tudo bem, né? Se Deus quiser, não, né, Lu? Só amizade, sem intrigas aí, né? Abração pro Henrique, pro veinho do doce de batata doce. Grande Henrique, com certeza também, deve estar bem faceiro já, né? Não sei se tá trabalhando agora ou tá descansando, mas enfim, um abração pra ele também, tá bom? Já são aqui, deixa eu dar uma olhadinha, já são 18h34, temos áudio, deixa eu ver quem que tá mandando pra nós aqui, vamos lá.
7: Boa tarde, Nilson. Boa tarde. Toca a música da Água Corcoviador. Só pra ouvir o João França da Vila Gerardi.
3: Maravilha, um abração pra você, João França.
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3: Essa é de primeira. Você tem bom gosto, hein, o... amigo, você tem bom gosto, hein? Baguela, corcoviador aí. Sucesso do João Luiz Correia. É, não só o João, mas vários grupos aí gravaram essa música também, né? Walter Moraes. Enfim, vamos trazer o João pra cantar, então? Já são 18h35 aqui, ó.

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0: Parque da Cordiona, do Irerê, galera!
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2: Ouvi o toque da cordiona me chamar. Ah, já são 18h59, estamos chegando já no finalzinho da programação. Manda um abração aqui pro seu povão, né? Tony Schneider mandou boa noite. Olha, toque música, amor virtual. Pra mim ouvir Antônio Schneider. Ô, oh, Antônio, um abração pra ti, um abraço pra família Schneider, né? Esse povão lá de Rio Azul dos Soares estão sempre confirmando audiência com a gente por aqui. Tem mais, boa noite, Denilson, Vladimir dos Santos, da, o palmeirense aí da Barra do Rio Azul, né? Ô, oh, como é que você tá, bicho velho? Abração pra ti, Ademir dos Santos. Você é palmeirense, bicho velho, né? Automaticamente nós seríamos rivais aí de time, né? Mas eu não ligo não, né? Eu sou corintiano, né? Tudo faz parte, né, compadre velho? Abração pra vocês, pra toda a sua família. O pessoal que tá curtindo a programação aqui, ó. A Laura Domingues também deixou o seu positivo pra gente. Laura, abração pra você. Esse povão querido lá em Rio Azul de Cima. Muita participação daqui a pouquinho, ó. Vem aí a Voz do Brasil e depois tem o Claudinho Cordeiro com o Super Parada Total, tá bom? Quero agradecer de coração vocês pela audiência enorme de sempre, né? Lembrando que amanhã é feriado aqui em Rio Azul, mas a programação é normal, tá, gente? A única que vai estar de folga amanhã, que vai estar de boa, é, a gente já conversou aqui, né? Vai estar em Acapulco aí, né? É a Lu que vai estar de folga, mas o restante da equipe da Rádio Talento FM trabalha normalmente, tá bom? Espero vocês amanhã por aqui. 19:01, beijo, queridos, queridas, amigos e amigas, né? Que bom, tá chegando a última.

0: máscara, essa é uma fase essencial para a mudança obrigatória nas porcentagens dos combustíveis prevista na lei.
1: Nós não podemos avançar sem que esses testes sejam feitos.
0: A lei do combustível do futuro prevê o aumento de biodiesel e etanol, produzidos a partir de matéria-prima renovável, como cana-de-açúcar, milho, soja, mamona, entre outros. O etanol e o biodiesel colaboram para a diversificação da matriz energética e redução das emissões de gases do efeito estufa. Para isso, uma rede nacional de pesquisa mobiliza 30 milhões de reais em 3 anos, unindo ministérios, a agência reguladora e 18 laboratórios. O presidente da Associação Brasileira de Engenharia Automotiva, Marcos Vinícius Aguiar, destacou a capacidade brasileira de produzir combustíveis limpos.
2: Aqui nós estamos participando junto com o governo, junto com o setor privado, montadoras, fornecedores, produtores de biocombustíveis, para fazer uma série de testes para que as misturas sejam validadas. O Brasil está indo para a hibridização, veículos híbridos, sejam a combustão interna de passageiros a etanol, sejam pesados de biodiesel.
0: O Centro de Pesquisas do Instituto Mauá de Tecnologia comprovou a viabilidade técnica do E30, que usa 30% de etanol anidro na gasolina atualmente comercializada no Brasil. Agora, o objetivo é testar a adição de até 25% de biodiesel no diesel. A lei ainda prevê o uso de combustível sustentável também na aviação. Reportagem Luciana Colares de Holanda.
3: O Brasil agora é o 6º país do mundo a desenvolver a tecnologia para a fabricação de turbinas.
4: E a turbina brasileira é capaz de gerar energia elétrica funcionando principalmente com o etanol, um combustível limpo e sustentável.
3: Além de fornecer energia, a turbina poderá ser usada também em sistemas de defesa.
5: O Instituto de Aeronáutica e Espaço apresentou a integrantes do governo federal a primeira unidade de geração de energia elétrica movida a etanol com turbina a gás, totalmente desenvolvida no país. A unidade é capaz de gerar 1 megawatt de potência, energia suficiente para abastecer aproximadamente 3.600 residências. Como destacou o ministro de Minas e Energia, Alexandre Silveira, a turbina pode ajudar a levar energia elétrica de fontes renováveis a regiões remotas do país.
6: Nós temos 196 unidades isoladas na Amazônia. E isso, na composição da conta de energia, custa 12.600 milhões de reais de óleo diesel por ano.
5: De acordo com o tenente brigadeiro do ar, Marcelo Damasceno, comandante da aeronáutica, a turbina desenvolvida para o projeto pode ser utilizada também em projetos de segurança nacional.
7: Ela foi concebida para proporcionar rápido transporte, instalação e operação em localidades remotas, em cenários de calamidade ou sempre que se fizer necessária uma fonte confiável de energia. É igualmente capaz de impulsionar o desenvolvimento de sistemas propulsivos para aviões, drones e outras plataformas aeroespaciais militares e civis de interesse estratégico para o Estado brasileiro.
5: Foram investidos no projeto cerca de 134 milhões de reais do Fundo Nacional de Desenvolvimento Científico e Tecnológico. O projeto foi desenvolvido em parceria com a iniciativa privada. Reportagem Luana Karen.
4: Hoje, o Estatuto da Criança e do Adolescente completa 36 anos.
3: A lei provocou uma transformação na forma que a sociedade brasileira enxerga os direitos da infância.
4: E nós conversamos sobre essas mudanças e os avanços proporcionados pela legislação com o diretor de Proteção da Criança e do Adolescente do Ministério dos Direitos Humanos e da Cidadania, Fábio Meirelles. Acompanhe. Diretor Fábio Meirelles, muito bem-vindo aqui à Voz do Brasil. A gente quer começar falando da importância, né, do Estatuto da Criança e do Adolescente. A criação dessa legislação, ela promoveu uma mudança de paradigma na forma como a sociedade encara os direitos da infância, né? O que que o senhor apontaria como essas principais mudanças do ECA em relação ao que existia anteriormente como legislação?
8: Prazer falar com os ouvintes da Voz do Brasil. O ECA foi promulgado em 1990, né? É um estatuto que marca uma virada histórica. É a consolidação de uma doutrina que é a doutrina da proteção integral. Então ele reconhece que as crianças e adolescentes, para além de objetos de políticas públicas assistencialistas, elas passam a ser sujeitos de direitos, e a gente com o ECA avança no tema da prioridade absoluta, da dignidade, da voz, da participação de crianças e adolescentes. Então o ECA é um marco, né, para o mundo, ele é conhecido nacional e internacionalmente, e ele marca também uma adesão do Brasil a compromissos que o Brasil tem com a ONU. Então, a gente, em 1989, teve a Convenção sobre os Direitos da Criança, e em 1990, o ECA marca, né, esse, ele é um marco jurídico, político, ético, voltado ao cuidado, à proteção e ao desenvolvimento integral de todas as infâncias e adolescências do Brasil. Então, acho que o ECA merece ser celebrado.
3: O ECA surgiu também no contexto da nova Constituição, que tinha sido promulgada apenas 2 anos antes, né? Ele traz esse espírito de afirmação de direitos sociais e deveres coletivos que marcou os debates também sobre a Constituição?
8: Com certeza. O artigo 227 da Constituição fala na prioridade absoluta de crianças e adolescentes, né? E o ECA vem para reafirmar esse artigo da Constituição e para avançar, né? A gente hoje olha para o ECA, olha para a universalização da escola pública, olha para a redução da mortalidade infantil, olha para a criação dos conselhos e o papel dos conselhos tutelares, das varas da infância, das varas da juventude, o fortalecimento das políticas públicas de acolhimento, convivência familiar, convivência comunitária, para consolidação das medidas socioeducativas. Esses são só alguns exemplos de conquistas concretas que a gente vê a partir da Constituição Federal e a partir do Estatuto da Criança e do Adolescente. Então, mais do que uma lei, né, o ECA representa essa mudança de paradigma e ele fortalece não só o papel da família, da sociedade, do Estado, mas dessa visão de promoção dos direitos de crianças e adolescentes.
4: Uma construção mesmo, né, de todos esses Exatamente. Direitos. Agora, uma das principais inovações do ECA foi a criação dos conselhos tutelares, que a gente talvez possa dizer que são os grandes guardiões dos direitos da infância, né? Como é que foi a consolidação deles ao longo desse tempo? Hoje os conselhos são uma referência para quem busca proteção aos direitos das crianças?
8: Com certeza. O ECA, né, criou os conselhos tutelares, é uma das principais inovações do Estatuto, é apresentar, né, as funções, atribuições dos conselhos tutelares. O nosso CONAN, do Conselho Nacional dos Direitos da Criança e do Adolescente, recomenda que haja um conselho tutelar para cada 100 mil habitantes, e o importante é a gente falar sobre as competências dos conselhos tutelares. Ele é um órgão que ele é gerido, né, vinculado às prefeituras, composto por 5 membros, escolhidos pela comunidade local eleições diretas, eles seguem diretrizes estabelecidas, eles são órgãos que eles evoluem de uma ideia de assistência a menores para um paradigma da proteção integral. A função do Conselho Tutelar não é prestar serviço de forma a atender direito, e sim zelar para que os direitos de crianças e adolescentes sejam cumpridos efetivamente. Eles são órgãos autônomos, né? Eles não aplicam penas e eles são essa ferramenta de requisitar serviços públicos como vaga em creche, tratamento psicológico, encaminhar os casos para o Ministério Público. Então, o Estatuto traz esse papel e atribuições dos conselhos tutelares, que são profissionais fundamentais do sistema de garantia de direitos, e que eles fortalecem essa visão de princípio e de proteção integral de crianças e adolescentes no território.
3: Bom, diretor, 36 anos depois, o que o senhor apontaria como principais avanços proporcionados pelo ECA?
8: Veja, os principais avanços, a gente olha, né, para o país. O Brasil é um país diverso, plural. A gente olha para os territórios, a gente ainda consegue enxergar desigualdades sociais, econômicas, culturais. Mas o ECA é esse instrumento, né? Ele apresenta um avanço inegável. A legislação anterior, que era o Código de Menores, ele possuía uma visão punitivista, assistencialista, eventualmente até discriminatória. As crianças e adolescentes eram alvos de ações punitivistas, ações assistencialistas. Então o ECA traz essa nova visão, né? O ECA representa essa mudança de paradigma. Ele fortalece o papel da família, da sociedade, no Estado. Então, se a gente olhar, como eu disse, para hoje a universalização da escola pública, a redução da mortalidade infantil, os conselhos tutelares, as varas, fortalecimento de políticas públicas, as políticas de assistência social, a Política Nacional de Saúde para Crianças e Adolescentes. Então, isso tudo é uma consolidação educação para além de uma visão de direitos de desenvolvimento integral de crianças e adolescentes, a gente hoje vê que esses direitos estão garantidos com prioridade absoluta, dignidade. Então a gente celebra o ECA como esse instrumento que é uma referência e que hoje ele é, né? Ele é política pública intersetorial do governo federal, de estados e municípios. Então a gente hoje vê o estatuto como uma referência para o mundo.
4: Agora, quais são então os desafios para garantir plenamente todos os direitos que estão previstos no estatuto?
8: Olha, a gente hoje tem um país, o Brasil é um país muito diverso, né? Muito plural. Ele tem muitos territórios. Então a gente tem crianças urbanas e rurais, a gente tem crianças e adolescentes indígenas, crianças e adolescentes quilombolas, ribeirinhas, com deficiência, migrantes e refugiadas, crianças em situação de vulnerabilidade. Então eu diria que o principal desafio é olhar para a proteção integral e prioridade absoluta, mas com esse recorte das diversidades, né, de crianças e adolescentes. E eu acho que também o principal desafio não é criar novas leis, mas garantir que os direitos previstos no Estatuto da Criança e do Adolescente cheguem à vida real de crianças e adolescentes. Então esse é o nosso papel enquanto Ministério dos Direitos Humanos e da Cidadania, de articular para que o Estatuto da Criança não seja só uma legislação avançada reconhecida no Brasil e no mundo, mas que ele vire realidade.

0: vitaminas que previnem dezenas de doenças.
1: Carolina tem 7 anos e hoje está cheia de saúde. A mãe dela, a empresária Thaís Moraes, conta que a menina nasceu prematura e precisou passar os primeiros dias de vida na UTI. Depois da alta, manter a caderneta de vacinação em dia se tornou uma das prioridades da família.
2: Saiu do hospital, a primeira coisa que a gente fez foi providenciar as vacinas, né, de acordo com a idade dela. Então a gente sempre teve essa preocupação, principalmente porque ela nasceu prematura.
1: As vacinas estimulam o organismo a criar defesas contra vírus e bactérias, ajudando a prevenir doenças. Elas são importantes em todas as fases da vida, mas têm um papel fundamental na infância, quando o sistema imunológico ainda está em desenvolvimento. A primeira vacina que o bebê recebe pelo Sistema Único de Saúde é a BCG. Na rede pública, ela é aplicada ainda na maternidade e protege contra as formas graves da tuberculose. Mas o calendário infantil inclui várias outras vacinas nos primeiros anos de vida. É o que destaca Ana Catarina Araújo, diretora substituta do Departamento do Programa Nacional de Imunizações do Ministério da Saúde.
3: Nós temos vacina que protege, a vacina BCG e a vacina hepatite B, que devem ser feitas ainda na maternidade, que são vacinas que protegem para a hepatite, para as formas graves da tuberculose, como vacina contra a poliomielite, difteria, tétano, coqueluche, pneumonia, meningites, hepatite A, sarampo, cachumba, rubéola, a varicela, e nós temos hoje um calendário bastante robusto.
1: É importante que cada vacina seja aplicada na idade recomendada, mas se alguma dose ficou para trás, ainda é possível atualizar a caderneta. Basta procurar a unidade de saúde mais próxima, como explica o presidente do Departamento de Imunizações da Sociedade Brasileira de Pediatria, Eduardo Jorge.
4: Pais que estão com o calendário atrasado, vamos lá procurar o posto de saúde, atualizar o calendário dos bebês e de todas as ações básicas de saúde, a vacinação é aquela que representa a melhor evidência, o melhor custo-benefício.
1: Para manter a carteira de vacinação em dia e consultar as doses aplicadas, basta acessar meususdigital.saude.gov.br. O calendário nacional de vacinação também pode ser consultado diretamente no site do Ministério da Saúde, em saude.gov.br. Para acessar as informações, é preciso ter uma conta na plataforma gov.br. Reportagem Márcia Fernandes.
0: E a Agência Nacional de Vigilância Sanitária registrou nova vacina contra a influenza.
5: O imunizante é indicado a partir de 6 meses de idade e previne contra a doença causada pelos subtipos A e B.
0: De acordo com a Anvisa, estudos clínicos com a vacina indicaram eficácia de até 73% na prevenção de influenza em adultos e de até 65% em crianças.
5: O registro do imunizante foi publicado no Diário Oficial da União desta segunda-feira.
0: E a Anvisa também determinou o recolhimento de suplementos alimentares e a apreensão de lotes falsificados do medicamento Monjaro.
5: Foi definida a retirada dos suplementos alimentares Fenogrego e Cúrcuma Plus, produzidos pela Alivemed Soluções em Saúde, por falhas na comprovação dos ingredientes e fornecedores,
0: indicando o descumprimento das normas sanitárias. Em relação aos lotes falsificados do Monjaro, a empresa dona do registro informou ter identificado no mercado unidades com características diferentes das presentes no produto original.
5: Assim como cada pessoa possui um CPF, cada empresa também tem um número de identificação. É o CNPJ, o Cadastro Nacional da Pessoa Jurídica.
0: E novas regras determinam, de forma mais objetiva, como será a análise das informações prestadas ao cadastro.
5: Agora as empresas devem ficar atentas ao preencher as informações.
6: A Receita Federal atualizou as regras do Cadastro Nacional da Pessoa Jurídica, o CNPJ. A nova instrução normativa detalha as situações que podem levar à suspensão da inscrição por inconsistências cadastrais e estabelece critérios mais objetivos para análise das informações declaradas pelas empresas. Entre as mudanças estão novas regras relacionadas aos representantes legais e aos integrantes do quadro de sócios e administradores. O cadastro poderá apresentar problemas, por exemplo, quando houver CPF ou CNPJ de sócios em situação irregular. A norma também reforça o controle sobre os dados informados pelas empresas. Estão entre as inconsistências o uso de nome empresarial em desacordo.

0: acordo com as normas de registro, endereço eletrônico vinculado a outra empresa, utilização de endereço ou telefone de terceiros sem autorização e incompatibilidades entre a atividade econômica, a natureza jurídica e as informações declaradas no CNPJ. Com a atualização, a Receita Federal orienta empresas e profissionais responsáveis pelos cadastros a manterem as informações sempre atualizadas e compatíveis com os documentos oficiais da pessoa jurídica. A Receita Federal também informou que o CNPJ, em formato alfanumérico, começa a ser implantado em 31 de julho. O novo modelo será utilizado nas novas inscrições e manterá os 14 caracteres, com combinação de letras e números. Os CNPJs já existentes continuam válidos e não precisam ser alterados. Raquel Mariano, para a Voz do Brasil.
1: Disponível o resultado de quem solicitou atendimento especializado no Exame Nacional do Ensino Médio, o Enem 2026.
2: O atendimento especializado é destinado aos participantes que necessitam de recursos de acessibilidade para realizar as provas.
1: Entre eles estão a prova em braille, a prova com letra ampliada, o auxílio para leitura e transcrição, a sala de fácil acesso e o tempo adicional.
2: A consulta pode ser feita na página do participante. As provas serão aplicadas nos dias 8 e 15 de novembro.
1: O governo brasileiro iniciou hoje o envio de 48 toneladas de leite em pó em ajuda humanitária a Cuba.
2: O objetivo é contribuir para o enfrentamento da situação de desabastecimento vivida pelo país.
1: A ajuda será transportada em 2 navios da Força Aérea Brasileira, ambos com destino a Santiago de Cuba.
2: E essas foram as notícias do Governo do Brasil.
1: Uma realização da Secretaria de Comunicação Social da Presidência da República.
2: Com produção da Imprensa Brasil de Comunicação.
1: Fique agora com as notícias do Poder Judiciário e do Congresso Nacional. Boa noite.
2: Boa noite para você, até amanhã.
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5: STF suspende por 90 dias visita de Flávio ao pai, Jair Bolsonaro.
6: Relatório Justiça em Números 2026 destaca dados históricos sobre a redução do acervo processual.
5: STJ entende que furto de bilhete premiado em lotérica deve ser julgado pela Justiça Estadual.
6: Boa noite, eu sou o Arthur Filho.
5: E eu sou Walter Lima.
6: O ministro Alexandre de Moraes do Supremo Tribunal Federal suspendeu por 90 dias as visitas do senador Flávio Bolsonaro ao pai, o ex-presidente da República, Jair Bolsonaro.
5: A decisão foi assinada nesta segunda-feira após a divulgação de uma carta escrita pelo ex-presidente durante o período em que cumpre prisão domiciliar com proibição de uso de redes sociais. Marcelo Della Libera.
7: Decisão do relator da execução penal, ministro Alexandre de Moraes, determinou a suspensão do direito de visita por entender que a divulgação da carta por intermédio de terceiros desrespeitou a medida cautelar imposta ao ex-presidente, que está proibido de usar redes sociais. Além da suspensão das visitas, Moraes deu prazo de 48 horas para que a defesa de Jair Bolsonaro informe se ele tinha conhecimento de que a carta seria divulgada nas redes sociais do filho.
6: O relatório Justiça em Números do Conselho Nacional de Justiça reforça o comprometimento do Poder Judiciário com a transparência.
5: Entre os destaques da edição de 2026 estão dados históricos sobre a redução do acervo processual. Fernanda Porto.
8: 45,2 milhões de processos julgados em todo o Brasil. Este é um dos destaques do relatório Justiça em Números 2026, realizado e divulgado pelo Conselho Nacional de Justiça. O levantamento indica ainda que o número é maior do que o total de processos recebidos, 40,9 milhões. Na prática, o índice revela quase 20% de produtividade e comprova que, pelo segundo ano consecutivo, o Poder Judiciário brasileiro julgou mais ações do que recebeu. Os dados são referentes ao ano base 2025 e indicam ainda outros fatores, como bom aproveitamento do orçamento, equidade de gênero e raça, além da atual composição do sistema de justiça.
6: Cabe à Justiça Estadual julgar a ação penal sobre furto de bilhete premiado retirado do cofre de casa lotérica.
5: Essa definição é do STJ. Fátima Uchoa.
9: Segundo investigação, após imprimir uma aposta da Mega Sena com defeito, a funcionária de uma lotérica a refez e a entregou ao cliente. Ela guardou a aposta defeituosa no cofre do estabelecimento, mas depois a retirou. No dia seguinte, foi à lotérica com um companheiro para pedir demissão, afirmando que ele era um dos ganhadores do prêmio principal. Após analisar filmagens, o Ministério Público ofereceu denúncia por furto qualificado. A defesa alegou competência da Justiça Federal porque o bilhete geraria direito perante a Caixa Econômica Empresa Pública Federal. Mas o ministro do STJ, Ribeiro Dantas, manteve a ação penal na Justiça Estadual, considerando que a vítima do crime foi a lotérica que detinha o bilhete e precisou pagar o valor da aposta não estornada. E o fato de a Caixa pagar o prêmio seria apenas consequência do furto já consumado.
6: TST amplia ações de inclusão e combate à discriminação contra pessoas LGBTQIAPN+.
5: Iniciativas buscam reduzir desigualdades e garantir direitos no ambiente de trabalho. Marla Lacerda.
10: Entre as ações, o TST criou um grupo de trabalho voltado à promoção dos direitos das pessoas LGBTQIAPN+, e implementou a reserva de vagas em contratos terceirizados para pessoas trans e travestis em situação de vulnerabilidade social. Além de promover campanhas institucionais de conscientização e visibilidade, o tribunal também tem assegurado direitos em decisões judiciais da corte, como o uso do nome social por pessoas transgênero, a reparação de danos em casos de discriminação no trabalho e a garantia de benefícios trabalhistas a casais homoafetivos.
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6: A você, uma boa noite.
5: E até amanhã.
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12: Eu sou Paula Groba.
13: E eu sou Humberto Pinheiro.
12: E estes são os destaques de hoje do Jornal do Senado, que começa agora.
13: Plenário pode votar nesta terça-feira a aposentadoria de agentes de saúde.
12: Porte de arma para vítimas de violência está na pauta das comissões nesta semana.
13: Avança a proposta que libera 13 bilhões para desenrola adimplentes, FIES empreendedor e produtores rurais.
12: Boa noite.
13: Boa noite.
12: Avançou no Congresso o projeto que destina mais de 13 bilhões de reais aos programas Desenrola Adimplentes e FIES Empreendedor.
13: Após impasse sobre a origem dos recursos, deputados e senadores também aprovaram a destinação de verbas para apoiar produtores de cana-de-açúcar do Nordeste. Repórter Douglas Castilho.
14: O projeto foi aprovado pela Comissão Mista de Orçamento. O principal impasse durante a discussão da proposta se deu porque 270 milhões de reais do montante do crédito aberto serão retirados de um fundo destinado ao Minha Casa Minha Vida. Mas ao apresentar seu relatório, o senador Carlos Fávaro, do PSD de Mato Grosso, explicou que os recentes aumentos orçamentários no programa habitacional, num total de 3 bilhões de reais, não permitirão que haja prejuízos ao setor.
15: Não há nenhuma precarização do programa tão relevante para o nosso país, dito por conta do aumento expressivo de recursos alocados para o programa e todo ele em execução com toda a demanda necessária garantida em orçamento.
14: A maior parte dos recursos, porém, será remanejada de um superávit do Fundo Nacional de Desenvolvimento Científico e Tecnológico, hoje o maior instrumento público de fomento à inovação e pesquisa no Brasil. Como a verba é originária de acúmulo financeiro já ocorrido, também não haverá cancelamento de nenhuma ação governamental ativa. O texto agora precisa ser votado em sessão conjunta do Congresso Nacional.
12: senador Chico Rodrigues, do PSB de Roraima, destacou a aprovação do projeto que atualiza as regras da regularização fundiária urbana.
16: Autor da proposta, o parlamentar afirmou que a medida vai agilizar a titulação de imóveis, ampliar a segurança jurídica para famílias que vivem em áreas ainda não regularizadas e facilitar o acesso ao crédito e a investimentos em infraestrutura, especialmente em Roraima.
17: Esse projeto, ele é certeiro. Ele procura exatamente fazer com que essas pessoas que vivem, que ocupam esse espaço, na maioria das vezes informal, possam definitivamente terem o seu título, que vai ser a sua carta de alforria.
12: Já o senador Eduardo Girão, do Novo do Ceará, cobrou mais transparência do Ministério da Saúde na compra de insulinas e de dispositivos usados por pacientes com diabetes. Segundo o parlamentar, reportagens e apontamentos de órgãos de controle indicam falhas em equipamentos de aplicação e levantam dúvidas sobre as licitações, o que na avaliação dele pode comprometer o tratamento de pacientes atendidos pelo SUS.
16: Girão defendeu a divulgação dos contratos, dos estudos técnicos e das medidas adotadas para corrigir os problemas. Ele também criticou o veto ao projeto que reconhece o diabetes tipo 1 como deficiência para fins legais e afirmou que a decisão deve ser analisada pelo Congresso Nacional. Segundo o senador, o atendimento às pessoas com diabetes exige planejamento, transparência na gestão dos recursos públicos e garantia de tratamento seguro e contínuo.
18: Se um dispositivo médico apresenta falhas, o impacto é imediato. Significa interrupção do tratamento, insegurança para o paciente, o aumento de um risco de complicações, sem falar no estresse de toda a família que sofre, que adoece junto.
12: E a Comissão de Assuntos Sociais discutiu a prevenção da cegueira evitável no Brasil.
16: Segundo um estudo da Agência Internacional para a Prevenção da Cegueira, mais de 28 milhões de brasileiros sofrerão perda de visão até 2030. Repórter César Mendes.
19: Autor do pedido do debate, médico oftalmologista, o senador doutor Irã, do Progressistas de Roraima, afirmou que é fundamental a oferta de consultas oftalmológicas nas unidades básicas de saúde, as UBSs.
20: A gente precisa colocar a oftalmologia no núcleo de saúde da família. Eu não vejo razão para a oftalmologia estar na média alta complexidade quando a gente precisa dar acesso às pessoas nos rincões desse país, onde às vezes a gente não tem um hospital, mas a gente tem uma UBS.
19: Camila Carlone, do Ministério da Saúde, defendeu políticas voltadas para a infância e a importância da detecção precoce de problemas oculares em recém-nascidos. Mauro Goldbaum, do Conselho Brasileiro de Oftalmologia, pediu urgência no enfrentamento de doenças como a catarata e o glaucoma. E Vitor Pavarino, da Organização Pan-Americana da Saúde, alertou sobre o alto custo econômico da cegueira no mundo e apontou desigualdades no acesso aos cuidados oculares.
21: A OMS, ela estima que 2 em cada 3 pessoas em países de baixa renda precisam de óculos, mas não têm acesso a esses óculos. E globalmente, 1 de cada 2 pessoas que precisa de cirurgia de catarata não tem acesso a esse procedimento.
19: O líder indígena é Wesh Yawalapiti, o Aurá, da terra indígena do Xingu, falou das dificuldades enfrentadas em aldeias situadas em áreas remotas do país e da importância de políticas públicas permanentes voltadas para essa população.
12: A última semana de trabalho no Congresso, antes do recesso parlamentar, terá pauta movimentada no Senado.
16: A Comissão de Segurança Pública analisa o porte temporário de arma para mulheres com medida protetiva. Também estão na pauta o aumento da pena para o estelionato amoroso e a estabilidade provisória para agentes em trabalho intermitente. As informações com Márcio Maturana.
22: Na terça-feira, a Comissão de Segurança Pública analisa em votação final, antes de o texto seguir para a Câmara dos Deputados, um projeto que autoriza porte de arma temporário para mulheres sob medida protetiva de urgência. Na quarta-feira, o uso de recursos do Fundo Eleitoral para combate a calamidades está na pauta da Comissão de Direitos Humanos. É uma sugestão legislativa apresentada por um cidadão no portal E-Cidadania que pode virar projeto de lei. Ainda na quarta, em votação final, a Comissão de Assuntos Sociais pode votar estabilidade provisória para gestantes em trabalho intermitente. intermitente, temporário ou por prazo determinado. O senador Paulo Paim, do PT do Rio Grande do Sul, já foi relator substituto desse projeto.
0: De fato, o trabalho intermitente é um problemão. Eu conheço muitos colegas trabalhadores que dependem do trabalho intermitente. Ele ganha por hora trabalhada e, consequentemente, ele é chamado quando o empregador precisa dele. E alguém vai me garantir que ele está pagando fundo de garantia, né? Que está pagando todos os direitos? Claro que não.
22: Outro projeto que pode ser votado pela Comissão de Direitos Humanos na quarta-feira aumenta a pena para crime de estelionato amoroso. É quando alguém usa um relacionamento para aplicar golpes emocionais, enganando, manipulando e causando prejuízos financeiros.
12: E a proposta de emenda à Constituição, que cria regras de aposentadoria diferenciada para agentes comunitários de saúde e agentes de combate às endemias, é o principal destaque da pauta do plenário desta terça-feira. A proposta permite a aposentadoria aos 57 anos para mulheres e aos 60 anos para homens, desde que comprovados 25 anos de contribuição e de exercício na atividade. O texto também prevê a regularização do vínculo funcional dos profissionais, regras de transição, assistência financeira da União e estende os mesmos benefícios a agentes indígenas de saúde e agentes de saneamento.
16: Se a proposta for aprovada em primeiro turno, ainda terá que passar por novas sessões de discussão e por uma votação em segundo turno. Também estão na pauta a reforma do processo administrativo tributário, o incentivo à produção nacional de fertilizantes e a limitação da retenção de recursos dos fundos de participação de estados e municípios para pagamento de dívidas previdenciárias.
12: Rádio Agência, serviço da Rádio Senado, que distribui conteúdo gratuito para emissoras de todo o país, ultrapassou a marca de 5 mil rádios parceiras.
16: A rede chegou a 5.011 emissoras com média de 25 novas adesões por mês. A maioria está fora dos grandes grupos de comunicação e inclui rádios comunitárias, públicas e educativas. As parcerias estão presentes em 1.737 municípios, nos 26 estados e no Distrito Federal. Para Fernanda Nardelli, coordenadora de distribuição da Rádio Agência, o resultado reforça a democratização do acesso à informação.
1: O rádio continua sendo um veículo de comunicação confiável que consegue chegar em lugares que nenhum outro veículo consegue. E a gente vê isso com os nossos resultados.
12: As emissoras interessadas em se tornar parceiras da Rádio Agência Senado precisam fazer apenas o seu cadastro, disponível na internet no endereço senado.leg.br/radioagência.
16: Edição de Paulo Agroba e trabalhos técnicos de João Lira. O Jornal do Senado fica por aqui. Acompanhe agora as notícias da Câmara dos Deputados. Boa noite.
12: Boa noite e até amanhã.

0: avança na Câmara a criação de programa que leva eletricidade às escolas.
1: Parlamentares estudam utilização de bens confiscados em garimpo ilegal.
0: Projeto proíbe a divulgação de dados de servidoras com medida protetiva.
1: Boa noite. Para manter a proteção a vítimas de violência doméstica, o projeto determina que alguns dados de servidoras públicas nessa condição estejam fora da internet. O repórter Luiz Cláudio Canuto mostra os detalhes da proposta que já passou por algumas comissões da Câmara.
2: A Comissão de Administração e Serviço Público da Câmara dos Deputados aprovou o projeto que proíbe a divulgação na internet de dados profissionais de servidoras públicas que estejam sob medida protetiva da Lei Maria da Penha, principalmente o salário e o local de trabalho. A proteção também valeria para pessoas diretamente ligadas à vítima, como pais, filhos e aquelas que formam novos relacionamentos com ela. Pelo texto, o juiz pode determinar a retirada das informações dos portais de transparência ou das páginas de órgãos públicos em até 24 horas. No caso de não cumprimento da decisão, sem justificativa, deve ser instaurado o processo administrativo disciplinar para apurar a responsabilidade. O projeto acrescenta um artigo à Lei Maria da Penha, de 2006, e muda a Lei de Acesso à Informação, de 2011. Foi aprovada uma nova versão do texto, feita pelo deputado delegado Antônio Furtado, do União do Rio de Janeiro, relator da proposta na Comissão de Direitos de Defesa da Mulher. A relatora na Comissão de Administração, deputada Samia Bonfim, do PSOL de São Paulo, reconhece a importância dos mecanismos de transparência que permitem ao cidadão saber o salário e benefícios dos servidores.
3: Mas no caso específico das mulheres vítimas de violência, acaba sendo uma exposição e um novo risco para ela, porque há diversas formas de violência, inclusive a violência patrimonial. E a partir dali também dá para se identificar quais são as suas condições de vida, onde ela mora, onde ela tem a vida social dela, porque existem muitos dados para além dos dados de salário, né? Dizem respeito à alocação, ao órgão em que ela está. Então a proposta ela é muito clara, vedar qualquer tipo de informação em se tratando de mulheres que têm medida protetiva e que portanto estão expostas, né, tão vulneráveis numa condição de risco.
2: Em seu parecer, Samia Bonfim previu que o sigilo dure enquanto persistir a situação de ameaça, com revisão a cada 5 anos. As informações que não forem sigilosas poderão ser acessadas por meio de certidão, extrato ou cópia, com a ocultação das partes em sigilo. O projeto do deputado Pedro Lucas Fernandes, do União do Maranhão, ainda vai ser analisado pela Comissão de Constituição e Justiça e não precisa passar pelo plenário. Para virar lei, precisa ser aprovado na Câmara e no Senado. Da Rádio Câmara de Brasília, Luiz Cláudio Canuto.
4: Direitos Humanos.
0: Rubens Ottoni, do PT de Goiás, defende a aprovação de projeto que obriga aeroportos a oferecer salas multissensoriais e de acomodação. Relator da medida, ele assinala que a ideia é acolher passageiros neurodivergentes em momentos de crise ou desconforto.
1: Rubens Ottoni destaca que a proposta também prevê capacitação periódica para equipes de atendimento e de segurança. O parlamentar acrescenta que a matéria determina que novos contratos de concessão aeroportuária incluam essa exigência.
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4: Justiça.
0: Proposta sugere o aproveitamento de equipamentos confiscados em operações contra o garimpo ilegal. A repórter Maria Neves tem os detalhes.
5: A Comissão de Minas e Energia da Câmara dos Deputados aprovou o projeto que proíbe a destruição imediata de bens de alto valor apreendidos em garimpo ilegal, como aeronaves, embarcações e tratores. Pela proposta, esses equipamentos deverão ser aproveitados pelo poder público sempre que possível. Autor do projeto, o deputado defensor Estélio Denner, de Roraima, defende não ser razoável a simples destruição de equipamentos que podem custar milhões de reais, como é o caso de aeronaves. Ele argumenta que há situações em que esse maquinário poderia atender aos interesses do próprio Estado.
6: Por exemplo, um maquinário de uma draga que pode servir muito bem ou das regiões que precisam, por exemplo, de balsas. Vou dar um exemplo específico aqui no estado de Roraima. Nós temos aqui no estado de Roraima ainda vários e vários rios que nós usamos balsas para a gente poder trafegar nas nossas rodovias, tanto federal como estadual ou municipal. Nós temos que ter balsas. Essas balsas poderiam ser reutilizadas para essa finalidade de a gente ajudar as pessoas a se locomover dentro do estado. Então, tudo isso passa por esse projeto.
5: Dentre os destinos que podem ter os equipamentos apreendidos em garimpo ilegal, o projeto prevê, por exemplo, o leilão público, com a destinação dos recursos para fundos de fiscalização ambiental e recuperação de áreas degradadas. Outra aplicação possível prevista na proposta é a incorporação ao patrimônio público. O texto determina ainda a doação para instituições de ensino técnico ou superior. A destruição somente seria permitida em caso de risco iminente à segurança dos agentes públicos ou da população, ou se um laudo técnico comprovar que a remoção do bem é inviável ou gera risco ambiental grave. O projeto que proíbe a destruição imediata de equipamentos apreendidos em garimpos ilegais ainda será analisado pelas comissões de Meio Ambiente e de Constituição e Justiça. Da Rádio Câmara de Brasília, Maria Neves.
4: Agricultura.
1: Tramita na casa projeto de Maurício do Vôlei, do PL de Minas Gerais, que cria o Programa Nacional de Simplificação do Licenciamento Ambiental Rural de Pequeno Porte. Segundo o deputado, a medida reduz a burocracia para atividades de baixo impacto ambiental.
7: Nas palavras de Maurício do Vôlei, a proposta cria um rito simplificado para a concessão de licenças e prioriza a tramitação dos pedidos. Ele considera que o projeto gera mais eficiência e segurança jurídica ao produtor, sem reduzir as exigências de proteção ao meio ambiente.
4: Economia.
1: O projeto regulamenta a relação entre plataformas de comércio eletrônico e vendedores parceiros. De autoria de Paulinho da Força, do Solidariedade de São Paulo, a matéria estabelece regras de transparência, restringe alterações unilaterais de contratos e cria mecanismos para coibir práticas consideradas abusivas.
7: O texto prevê aviso prévio de 90 dias para mudanças que aumentem custos aos vendedores e proíbe condutas como a imposição de serviços. Paulinho da Força afirma que a medida protege pequenos empreendedores, fortalece a concorrência e reduz abusos no mercado digital.
4: Relações Exteriores.
1: A comissão aprova projeto que cria o Plano Nacional de Segurança de Fronteiras. A repórter Silvia Munhato explica os pontos da proposta.
8: A Comissão de Relações Exteriores e de Defesa Nacional da Câmara aprovou o projeto que institui o Plano Nacional de Segurança de Fronteiras. O projeto aprovado destina 30% dos recursos do Fundo Nacional de Segurança Pública para financiar o fortalecimento da fiscalização e o combate a crimes como narcotráfico e contrabando na faixa de fronteira brasileira. O relator, deputado José Rocha, do União da Bahia, modificou a proposta inicial para incluir o Ministério da Agricultura e Pecuária nos órgãos de gestão do plano.
9: Principalmente dos produtos fitossanitários que entram clandestinamente pelas fronteiras, a exemplo não só dos insumos, como também de soja contrabandeada por essas fronteiras.
8: A proposta estabelece a atuação integrada entre órgãos federais, estaduais e municipais e, para viabilizar essa coordenação, serão criados gabinetes de gestão integrada de fronteira e um centro de Operações Conjuntas, sediado no Ministério da Defesa. O deputado Arlindo Quinalha, do PT de São Paulo, foi contrário ao texto, afirmando que a ação nas fronteiras faz parte de várias normas infralegais, que precisam ser flexíveis.
10: Tem tido iniciativas cuidando do tema. Pode não ser completo, evidentemente, mas cabe ao Executivo essas iniciativas.
8: A proposta que cria o Plano Nacional de Segurança de Fronteiras ainda será analisada pelas comissões de Finanças e Tributação e de Constituição e Justiça. Da Rádio Câmara de Brasília, Silvio Minhato.
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4: Transportes.
14: Tramita na Câmara projeto de Caroline de Tone, do PL de Santa Catarina, que proíbe o uso de drones, satélites e sistemas de inteligência artificial para a aplicação de multas de trânsito. A deputada explica que a proposta mantém o uso de equipamentos de fiscalização já previstos na legislação.
1: Caroline de Tone sustenta que o projeto garante mais segurança jurídica e previsibilidade na fiscalização de trânsito. Ela avalia ainda que a medida também protege os motoristas de formas de monitoramento que possam comprometer a privacidade e gerar abusos.
14: Paulo Guedes, do PT de Minas Gerais, requer a realização de audiência para discutir a regulamentação dos táxis intermunicipais e do transporte alternativo. Ele afirma que o debate também deve abordar os critérios adotados para a aplicação de multas e apreensão de veículos.
1: Segundo Paulo Guedes, a audiência deve reunir órgãos públicos, representantes da categoria e especialistas para discutir alternativas que conciliem a fiscalização, a segurança dos passageiros, o direito ao trabalho dos profissionais e a melhoria da mobilidade entre os municípios.
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4: Comissões.
14: Deputados analisam regras para suporte de bicicletas em ônibus urbanos. O repórter José Carlos Oliveira nos conta quais são.
16: As comissões de Viação e Transporte e de Desenvolvimento Urbano da Câmara dos Deputados aprovaram regras para suporte de bicicletas em ônibus e micro-ônibus do transporte coletivo urbano. A intenção é facilitar a mobilidade nas cidades, incentivando o uso das bicicletas no deslocamento diário, como afirma o deputado Diego Andrade, do PSD de Minas Gerais, um dos relatores do texto.
17: Nós temos muitos ciclistas no Brasil e a gente tem que estar estimulando, né, mais ciclovias e essa integração com o transporte público. Por exemplo, a gente sabe que nem todo o transporte público leva a pessoa à porta da casa dela, né? Então ela pode se deslocar de bicicleta e aí ter o suporte para colocar a bicicleta e se deslocar.
16: A proposta original do deputado Juninho do Pneu, do Rio de Janeiro, previa obrigatoriedade na instalação dos suportes de bicicleta nos ônibus. Já Diego Andrade preferiu adotar um modelo que permite a implementação da medida de acordo com a realidade de cada município. O relator também quer que a regulamentação conte com o apoio técnico do CONTRAN, Conselho Nacional de Trânsito.
17: A gente passa para o poder público municipal estar regulamentando essa questão, né? De acordo com quais as linhas que têm a viabilidade, os veículos que têm a viabilidade e ao CONTRAN para poder definir como que isso será feito, né? Observando aí as normas de segurança, é claro, mas valorizando o ciclista e integrando aí os modais de transporte.
16: De acordo com o texto, as prefeituras terão autonomia para definir os trajetos de transporte público integrado e o percentual da frota de ônibus e micro-ônibus que terão suportes para bicicletas. Se também também for aprovado na Comissão de Constituição e Justiça, o projeto de lei poderá ser enviado diretamente para análise do Senado, sem necessidade de votação no plenário da Câmara. Da Rádio Câmara de Brasília, José Carlos Oliveira.
4: Educação.
1: Política pública para garantir energia elétrica de qualidade nas escolas, principalmente as localizadas em áreas remotas, está sendo analisada em projeto na Câmara. Os detalhes com a repórter Sofia Peçanha.
13: A Comissão de Minas e Energia aprovou a criação do programa Luz na Escola por meio de verba do Fundo de Universalização de Serviços de Telecomunicações, o FUST. O programa apresenta os seguintes objetivos: promover a instalação de sistemas de geração de energia elétrica e apoiar as escolas em regiões de difícil acesso ou em situações de vulnerabilidade, de acordo com as metas do Plano Nacional de Educação e da Agenda 2030 para o Desenvolvimento Sustentável. Durante a votação na comissão, o relator, deputado Hugo Leal, do PSD do Rio de Janeiro, reafirmou que a promoção da equidade e da inclusão educacional, quando motivadas pela infraestrutura energética sustentável, devem ser uma prioridade governamental.
18: O projeto de lei que ora analisamos dá um passo além de garantir que a ausência de energia elétrica não seja obstáculo para a execução de políticas públicas de conectividade e educação digital.
13: Pelo texto, o programa será coordenado pelos órgãos responsáveis pelas políticas educacionais de comunicação e de energia. Além disso, o foco do projeto será em atender todas as escolas de educação básica da rede pública, em especial as localizadas em áreas remotas e sem acesso à energia. Em sua justificativa, o deputado Pedro Cuzai, do PT de Santa Catarina, autor do projeto, destacou que o programa surge como resposta a esse obstáculo. Dessa forma, a implementação da medida contribuirá para a sustentabilidade ambiental e a redução das desigualdades regionais. Na reunião da comissão, o deputado Guleal confirmou que o projeto destaca a importância do acesso à educação de qualidade e a inclusão digital como motores essenciais para o desenvolvimento social e econômico do país.
18: Entendemos que a iniciativa representa um avanço decisivo na universalização do acesso à energia elétrica em todas as escolas públicas, fortalecendo a integração de políticas públicas estruturantes de educação, telecomunicações e energia.
13: O Fundo de Universalização dos Serviços de Telecomunicações tem o objetivo de promover a universalização da conectividade nas escolas públicas. Atualmente, o fundo não abrange investimentos em fontes de energia renovável para escolas localizadas em áreas sem acesso à eletricidade. Portanto, a proposta altera a lei que institui o FUST, oferecendo a essas instituições os recursos necessários para se conectarem à rede elétrica e, consequentemente, à internet. Para ser aprovado, o projeto que cria o programa Luz na Escola ainda precisa ser analisado pelas comissões de Finanças, de Educação e de Constituição e Justiça. Da Rádio Câmara de Brasília, Sofia Peçanha.
4: Habitação.
7: Igor Timo, do União de Minas Gerais, é autor de projeto que amplia para 60 salários mínimos o valor dos imóveis que podem ser transferidos sem escritura pública. O deputado assinala que o propósito é reduzir custos para famílias de baixa renda, facilitando a regularização de moradias populares.
1: Igor Timo avalia que a regra atual empurra muitos compradores para contratos informais. O parlamentar ressalta que a proposta dispensa a escritura pública nesses casos, mas mantém a exigência de registro no cartório de imóveis.
7: Termina agora o Jornal Câmara dos Deputados, produzido pela Rádio Câmara, com trabalhos técnicos de Everson Urani e a apresentação de Márcio Aquiles Sardi e Val Monteiro. Boa noite.
1: Uma boa noite para você. Você fica com as notícias do Tribunal de Contas da União.
4: Minuto do TCU.
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5: 20 horas.
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noite, Cidade. Boa noite, nosso povo do interior, nossos amigos internautas. Sejam bem-vindos. Boa noite. Estamos começando o nosso programa, programa Super Pará Total. Nessa noite de segunda-feira, salve, salve, segunda-feira. Temperatura baixíssima, né? Na casa dos 7 graus centígrados. E a nossa pretensão é de fazer esquentar o seu rádio hoje, né? Esquentando o rádio, esquenta todo mundo, né? Muito bem. Temperatura na casa dos 7 graus centígrados. Hoje, 13 de julho de 2026. Hoje é Dia Mundial do Rock. Dia do Cantor. Dia do Engenheiro de Saneamento.

0: Muito bem, moçada, muito bem. 20 horas e 5 minutos.
1: Quem é o cantor?
0: Hoje? Hoje é dia do cantor. O que que nós vamos falar do cantor? Por não existir uma lei que determine a data oficial do dia do cantor, muitas pessoas também costumam celebrar a data do dia 27 de setembro também, né? O cantor é um artista que, além de possuir o talento, precisa estudar música, ensaiar e se dedicar bastante para manter uma boa voz. Afinal, não é nada fácil manter a voz saudável. Presente em todos os povos do mundo, canto é essencial para a cultura da sociedade. Existem inúmeros estilos musicais para quem deseja seguir essa carreira. A profissão do cantor foi regularizada no nosso país com a criação da Ordem dos Músicos do Brasil, com a Lei número 3.857, 22 de dezembro de 1960. No dia 13 de julho também se comemora o Dia Mundial do Rock, ritmo musical que surgiu em meados dos anos 1950. Elvis Presley, que ficou conhecido como o Rei do Rock, ajudou a popularizar o ritmo.

Mas é, o que falar um pouquinho então do Elvis Presley, do Elvis Presley e do rock e o Elvis Presley foi o cantor que colocou a música do rock em todas as paradas. O Dia Mundial do Rock é comemorado anualmente em 13 de julho. E por quê? Porque no dia 13 de julho de 1985 aconteceu o maior evento mundial da música rock. Até aquele momento, uma live, um show simultâneo em Londres, Inglaterra e na Filadélfia, Estados Unidos. O objetivo principal era conscientizar a população mundial sobre a drástica pobreza e o nome da Etiópia. O evento contou com a presença de artistas do grupo de rock nomeados da época, alguns deles Led Zeppelin, Dire Straits, Madonna, Queen, Jesus. Também Rolling Stones, Scorpions, Paul McCartney, Collins, que tocou na Inglaterra nos Estados Unidos.

E aí no início do nosso programa nós estamos aí homenageando o rock. Como a vez o Paul McCartney, é essa aqui, ó. Steve Wonder.

às 20 horas e 13 minutos. Você pode pedir a música que você quiser aqui no programa e a gente estará tocando com muito prazer, com todo carinho, com toda certeza. 999-1997-52 para você mandar mensagem de texto ou áudio para o nosso programa. Amor perfeito, vamos começar o nosso programa com Babado Novo.

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1: 20:17.
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0: Beleza, moçada, vamos que vamos. 20 horas 21 minutos e vamos atendendo aqui o povão ligado no programa do Claudião. Deixa eu ver quem que tá participando aqui. Leonides Sava, boa noite, seu Claudio. Sou Leonides, estou na escuta, quero ouvir a música Dando a Mão pra Mulherada com Francisco Vargas e tenha uma abençoada semana. Muito bem. Aqui tem a Elizabeth Nascimento pedindo a música Fogão a Gás ou Fogão a Lenha com Baitaca e a música Gaita do Falecidos com Criolo Batista, só para curtir. Elizabeth está pedindo. Muito bem. E aqui nós temos o áudio. Alô, boa noite.
1: Boa noite, Cláudio Cordeiro.
2: Boa noite.
1: Aqui é o Emílio Pichibichesse Rasputinga.
2: Boa noite,
1: Rasputinga.
2: Sim.
1: Eu queria uma música que você tocasse a Meu Jeito com Zé Moraes.
2: Certo.
1: E no Galpão do Moca com o Grupo Cordiona.
2: Certo.
1: E Pranto Amargo com os fazendeiros. Beleza, Cláudio?
2: Beleza.
1: Se você tocar, até agradeço.
0: Muito bem. Jaciel Cordeiro, alô, seu Jaciel, boa noite.
3: Oi, Cláudio, boa noite. Mando com o Léo Canhoto e Robertinho, apartamento 37.
2: Apartamento.
3: E o titio tá louco, louco, louco, louco.
0: E o titio tá louco, louco, louco. Valeu, seu Jaciel Cordeiro. Dirce Klink, oi, boa noite, tudo bem? Toca pra mim o Amor de Primavera. Sim, vamos tocar Amor de Primavera já já pra você, Dirce, um abração. E aqui, deixa eu achar, tá? Aqui eu acho, sim, alô, boa noite.
4: Fala, Galdeiro, boa noite, meu amigo Cláudio Cordeiro.
0: Oi, tudo chique? Apareceu tudo chique, bacana.

0: ainda. Estamos aqui na Serra Pinhalziense curtindo o programa, guri. Beleza. Toca aí pra nós curtir a música dos quatro Galdério. Andejo, que dia 2 de agosto vamos estar aqui na Capela São Marcos em Pinhalzinho, todo mundo convidado, pá. Grande festança, grande show com os quatro Galdério. Toca aí Andejo pra nós curtir aí. Certo. E também pra suprir as faltas desses dias que eu não tava participando.
1: É mesmo?
0: Toca pra nós curtir Pela Cordiona do Tempo e Contraponto com Tia Barbaridade também, guri. Toca essas duas aí. Tudo de bom, amigão.
1: Tá certo, tudo de bom pra ti também. Então vamos pra frente aqui, quero ver quem que tá participando. É, por enquanto é só. Vamos atendendo aqui. Vamos começar com Dando a Mão pra Mulherada, com o Francisco Vargas.

0: noite.
1: E aí a música que o nosso amigo
0: teve um floreio primeiro nos alvoroços de um pala.
1: Banda Chess que pediu pela cordiona do tempo e contraponto, né? Então deve ser essa aqui, ó. Essa aqui, ó. Tá certo?
0: Tem muito...